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1: O dólar encerrou a sessão desta segunda-feira, 1º de junho, em queda de 0,39%, cotado a R$ 5,02. A desvalorização da moeda norte-americana ocorreu em meio a um cenário de cautela nos mercados internacionais, marcado pelo aumento das tensões geopolíticas no Oriente Médio. O sentimento dos investidores foi afetado pela interrupção das negociações entre o Irã e os Estados Unidos. A suspensão das conversas elevou as preocupações sobre a estabilidade da região e trouxe maior aversão ao risco nos mercados financeiros. Já o euro terminou o último pregão cotado a R$ 5,86. Os dados são da investing.com. Reportagem Juline Pogorzelski.
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1: Queridos irmãos e amigos, nós estamos mais uma vez retornando ao estudo da palavra de Deus. Desta vez continuamos ainda com o estudo da palavra quando o Senhor Jesus chama os seus discípulos de forma separada ao sermão à montanha. E lá no Sermão do Monte ele está novamente dando instruções da nova ordem que o Senhor Jesus veio estabelecer e colocar para o modo de viver dos seus discípulos. Hoje nós estaremos falando a respeito do capítulo 5, do versículo 13 até o 16. Diz assim a palavra de Deus: Vós sois o sal da terra, e se o sal for insípido, com que se há de salgar? Para nada mais presta, senão para se lançar fora e ser pisado pelos homens. Vós sois a luz do mundo. Não se pode esconder uma cidade edificada sobre, nem se acende a candeia e coloca debaixo do alqueire, mas no velador, e dá luz a todos que estão na casa. Assim resplandeça a vossa luz diante dos homens, para que vejam as vossas boas obras e glorifiquem a vosso Pai que está nos céus.

0: Meus queridos irmãos, nós vimos em primeiro lugar o Senhor Jesus chamando os seus discípulos para que fossem pescadores de homens. Desde o início do seu ministério lá na Galileia, ele chama os seus discípulos, em primeiro lugar, para ser pescadores de homens. Aqui já no Sermão do Monte, ele já com os seus discípulos, dando a eles a instrução, ele agora está colocando para eles uma nova maneira de viver. E nós vamos estudar sobre isso. Ele coloca aqui nessa primeira palavra aqui: vós sois o sal da terra. E se o sal for insípido, com que se há de salgar? Para nada mais presta, senão para se lançar fora e ser pisado pelos homens. Ora, nós vimos aqui que ele chama primeiramente os discípulos para serem pescadores de homens. Agora, ele chama os seus discípulos para serem o sal da terra e também para ser a luz do mundo. Eu quero lembrar você que o capítulo 5 de São Mateus, embora a multidão aflorasse para ouvir a palavra do Senhor Jesus, ele chama agora os seus discípulos de forma particular. Isso está no capítulo 5, versículo 1. Jesus diz assim: e Jesus, vendo a multidão, subiu ao monte e, assentando-se, aproximaram-se dele os seus discípulos. Jesus estava dando instrução aqui a um grupo seleto que ele estava profissionalizando, dando instruções para que este grupo pudesse sair pelo mundo para serem o sal da terra e também a luz do mundo. Esse grupo que o Senhor Jesus chama aqui, ele está profissionalizando cada um deles. Jesus queria realmente fazer com que este grupo, eles pudessem formar novos grupos, discípulos que fizessem discípulos. O estado onde as pessoas estão vivendo a seu modo, independente de conhecer ou respeitar a vontade de Deus. Jesus estava dizendo aos discípulos: vocês são o sal da terra, ou seja, vocês é o que farão com que a terra seja suportável para se viver, porque vai chegar um tempo que ninguém vai suportar a viver aqui nesta terra. A Bíblia diz: homens dos quais o mundo não era digno. Esses homens viveu em uma época difícil. A Bíblia disse que o justo Ló vivia no meio de uma sociedade corrompida, perversa, mas que ele precisava mudar aquelas situações que estavam acontecendo naquela cidade. Pois bem, é da mesma forma. O Senhor Jesus está dizendo para mim, para você, meu querido irmão, que eu e você precisamos ser o sal da terra para fazer com que a terra ainda se torne suportável para se viver por mais alguns dias, antes de chegar ou soar a última trombeta, quando eu, você, nós e aqueles que piamente quiserem viver em Cristo Jesus, eles serão arrebatados desse mundo. E aí, esse mundo vai tomar um outro curso. Não é que o mundo vai acabar, mas ele vai tomar um curso diferente. E em uma outra oportunidade, falaremos a respeito disso. Pois bem, no Antigo Testamento, os profetas, eles faziam o papel do sal da terra. Você está se lembrando de Elias? Elias chegou ao ponto de proclamar que não haveria mais chuva. O rei Acabe ficou tão com raiva dele que mandou que o procurassem todos os cantos de Israel. Ele chegou ao ponto de dizer que era para eles procurarem em todos os buracos e cavernas, em todos os lugares. Mas ele estava mostrando que a terra estava insuportável de se viver. O Senhor Jesus está lhe convidando hoje, não agora, para ser pescadores de homens, como ele fez conosco alguns dias atrás, como ele fez com os discípulos alguns dias atrás, mas convidando você para, a partir de agora, ser o sal da terra. Pois bem, são os crentes nesse mundo, diz a Bíblia, que o Espírito Santo hoje usa para ainda dar um pouco de sabor a esta terra. A Bíblia diz que os crentes são o sal da terra. Sabe por quê? Porque eles a conservam. Os crentes ainda estão aqui, o Espírito Santo ainda está aqui, e ele está em algum lugar. O Espírito Santo está em algum lugar, e o lugar que ele está é no teu coração, é na tua casa, e através de você, através da sua vida, do seu modo de viver diário, é que ainda está conservando essa terra, que anda numa situação de forma delinquente. A Bíblia diz que a terra está bêbada de um lado para outro. Ela está nas mãos de Deus. E eu quero dizer para você, claramente, que Deus está contando com você. Deus está contando com você, irmão, para você ser o sal da terra. O ambiente que você vive, você está temperando aquele ambiente? Ou está se deixando levar por aquele ambiente que você está vivendo? Lá no seu trabalho, lá na sua escola, aonde você está andando na rua, enfim, você realmente está conservando esse ambiente ainda de respeito, não a você, não a propriamente a sua pessoa, mas eu estou falando em respeito à presença de Deus aqui na terra, através de você, o Espírito Santo na sua vida, no seu coração. Pois bem, segundo, é que os crentes são o sal da terra, porque eles dão gosto ainda àquele que é insípido, aquilo que ainda não tem nenhum gosto, que as pessoas não estão mais tendo nenhum gosto para se viver, para trabalhar, não tem nenhuma perspectiva de vida, a sua autoestima está lá embaixo, o seu trabalho é exatamente dar gosto àquilo que é insípido. Você está cumprindo o teu ministério? Você está fazendo isso por onde você está andando? Eu deixo aqui esta admoestação a você, meu querido irmão. Terceiro, os crentes são o sal da terra porque eles refrescam e purificam aquilo que está dando mau cheiro espiritual. Eu vou repetir, os crentes são o sal da terra para refrescar e purificar aquele ar, aquele ambiente que está dando mau cheiro espiritual. Você é capaz de mudar o ambiente que você está? Mesmo que esteja nessa situação de estado de putrefação, um mau cheiro espiritual, eu quero dizer para você que, vez por outra, às vezes você tem ouvido a seguinte expressão: alguém chega para você, um amigo, ou o seu patrão, ou o seu empregado, o seu colega de aula, enfim, qualquer uma pessoa chega perto de você e diz: engraçado, eu sinto paz quando você está perto de mim. Alguma coisa estranha acontece. Alguém está recebendo esse negócio que você está passando para ele. Outra pessoa chega para você e diz assim: olha, é interessante, mas a sua presença me traz tranquilidade. Outra pessoa diz assim: tem alguma coisa diferente com você. Eu não sei o que é, mas quando você está perto de mim, eu me sinto aliviado. A minha alma está calma, tranquila. O que é isso, meu irmão? Eu quero dizer para você, é porque você é o sal da terra. Você está temperando isso, né, esse mundo que você está vivendo. Você é o sal da terra, você está eliminando esse mau cheiro espiritual. Você é o sal da terra, você está dando gosto ao que era insípido nessa situação. Você é o sal da terra, você está conservando as pessoas aqui, mesmo vivendo no mundo de corrupção. Mesmo vivendo no mundo de pecado, a Bíblia disse que nós deveríamos viver como astros do mundo, vivendo no meio de uma geração corrompida, perversa, mas deveríamos brilhar, dar gosto. É isso que eu estou dizendo para você. É isso que o Senhor Jesus queria dizer a você: olha, vocês são o sal da terra, porque é através de vocês que a terra vai se tornar suportável ainda de se viver. É isto que o Senhor Jesus está transmitindo para nós através desse versículo 13 do capítulo 5 aqui do Evangelho de São Mateus, dando instruções aqui aos seus discípulos para que eles possam viver desta forma, para que eles possam passar isso para a sociedade onde eles estão vivendo. Pois bem, eu quero dizer para você uma coisa interessante, é que não se aplica o sal em nenhum animal vivo. O sal é aplicado em carne de animais que já morreram, que está morto. Eu quero dizer para você que a sociedade humana, ela está desta forma. Ora, o Senhor Jesus sabia que a sociedade está desta forma, caída. Olha, o próprio Paulo chegou ao ponto de dizer um dia que vós estáis mortos em suas ofensas e pecados. A sociedade está morta. Jesus apareceu para desfazer essas obras, para ressuscitar essas pessoas. E é missão sua, é missão minha, é missão nossa, sermos o sal da terra. Não se aplica o sal em animal vivo, se aplica o sal em carne que já está morta, de um animal morto. Senão, ele não faz nenhuma diferença. Ora, o que que Jesus quer que seus discípulos tenham o contato com o mundo? Por que que ele quer isto? É simples, as pessoas às vezes estão vivendo num mundo completamente deteriorado, ao invés deles começarem a exercer influência, colocar o sal aqui, o sal ali e colocar o sal em algum lugar, ele resolve simplesmente fugir da sua missão. Ele sai de onde ele está, ele vai para um convento, ele vai para um mosteiro, porque ele está cansado de viver no meio de uma sociedade corrupta e perversa. Ele foge. Não foi para isso que o Senhor Jesus te chamou. Ele me chamou, ele chamou você para que nós pudéssemos viver no meio dessa sociedade e dar sabor a ela. Se você não cumprir o seu ministério desta forma, você não será apto para estar no reino ou sendo súdito do reino. Porque o Senhor Jesus, quando nos chamou, ele nos chamou, foi para servir. Há um hino que diz: há trabalho pronto para ti, cristão, que demanda toda a sua devoção. Ora, o que eu quero dizer com isso? Quando o Senhor Jesus te chama, ele chama você e coloca você num local estratégico. Basta você perceber, basta você atentar para isso. Ele te coloca num local estratégico para que você seja o sal. Você precisa só compreender isso e saber que ele vai ajudar você na sua missão que ele tanto espera de você. Amém? Eu quero dizer para você que para o sal produzir os seus efeitos, ele deve ser misturado. Ele deve ser destinado a conservar. Se você não for fazer o que o sal precisa, não adianta. Que tipo de vida cristã você quer levar? Você quer levar uma vida cristã apenas aí no anonimato? Ninguém sabe que você é crente, ninguém sabe que você serve ao Senhor, ninguém sabe no seu trabalho, lá na sua comunidade, onde você vive. Ou você, vez por outra, pega um pouquinho de sal e espalha ali aonde você está. O sal, só existe razão para o sal se ele for colocado no local que ele precisa ser colocado. Se ele não for colocado no local, não tem razão, de forma alguma. Eu quero dizer para você que no mesmo versículo 13, a parte B, diz assim: a parte A, vós sois o sal da terra. Agora a parte B: se o sal for insípido, se o sal perder o gosto, com que se há de salgar? É a parte B desse versículo. Vamos estudar ela aqui agora. Muito bem. Se o sal vier a ser insípido, perder o sabor, perder a sua essência, com que se há de salgar? Você sabe o que o Senhor queria dizer aqui, neste versículo? Se eu pudesse colocar esta palavra na linguagem de hoje, era a mesma coisa que o Senhor Jesus queria dizer o seguinte: se perderem, se vocês, crentes, perderem o seu sabor, o que vai acontecer com o mundo? Jesus está querendo dizer isto: se você não fazer aquilo para o qual, o ministério para o qual você foi chamado, o que vai acontecer com o mundo? O Senhor Jesus está preocupado com você em primeiro lugar, meu querido irmão. Esta palavra, esse programa, o título dele diz assim: Instruindo o Sábio. Eu estou falando com você, meu irmão, com você, meu amigo, que quer exercer influência nesse mundo pecaminoso, nesse mundo tenebroso, nesse mundo que, aos olhos humanos, não tem solução para ele. Se você tivesse visto o programa da retrospectiva do ano de 2011, você vai ver que até mesmo a natureza, ela está dando resposta aos feitos, ou seja, aos maus feitos que a sociedade anda fazendo. Você tem visto as encostas caindo, as águas aumentando, carregando carros, tsunamis, vulcões, terremotos, maremotos, quantas coisas, a própria sociedade falando, sabe por quê? Porque às vezes você não quer falar, porque às vezes você está deixando de ser o sal. Aí a natureza começa a ser o sal da terra. Você está se lembrado de quando o Senhor Jesus disse aos seus discípulos: olha, se vocês se calarem, as pedras clamarão? Jesus estava dizendo o quê? Se vocês não exercerem a sua influência de sal da terra, se vocês perderem o seu sabor, se vocês perderem a sua essência e deixarem de falar a palavra de Deus tal qual ela é, sabe o que vai acontecer? As pedras vão clamar. Eu vou falar de alguma forma. Hoje ele está usando a natureza para pregar o evangelho. Ou você imagina que a natureza não está anunciando um grande momento, o momento do arrebatamento da igreja que tanto se aproxima? Se você pegar a sua Bíblia, no capítulo 21 de São Lucas, a partir do versículo 16, salvo engano, aliás, a partir do versículo 25, diz assim: e haverá sinais no sol e na lua e nas estrelas, e na terra angústia das nações, em perplexidade pelo bramido do mar e das ondas, homens desmaiando de terror, na expectação das coisas que sobrevirão ao mundo, porquanto as virtudes do céu serão abaladas. Sabe o que é isso? Se você ver, a terra está nas mãos de Deus, e vez por outra, Deus mexe com a sua mão, e há um terremoto na escala Richter de 5, de 6, de 7, de 8, de 9 graus, e aí o caos está feito. Mas sabe por que isso? Não é apenas porque isto está predito pela palavra de Deus, mas sabe o que é? É porque eu e você temos deixado de ser o sal da terra, nós temos perdido o sabor, deixado de falar, deixado de viver, deixado de agir. E é por isso que o Senhor Jesus está dizendo assim, nesta palavra: se vocês perderem o sabor, o que vai acontecer com o mundo? Se vocês deixarem de anunciar a palavra de Deus, porque a mim e a vocês for dado, a mim e a vocês fora dado, os oráculos de Deus, for dado a nós a verdade dos céus. O que é a palavra? A palavra é o firme fundamento. O que é a Bíblia? É a palavra de Deus. O que é a igreja? A igreja é a coluna e a firmeza da verdade. Quem é o Senhor Jesus? Jesus diz: eu sou o caminho, a verdade e a vida. O Espírito Santo, quando Jesus estava sendo ascenso ao céu, Jesus disse: olha, eu vou para o céu e de lá vou enviar o Espírito Santo da verdade, que o mundo não pode conhecer e nem pode receber, mas vós o conheceis e vós o receberão. Eu quero dizer para você desta forma: Jesus está contando com você, meu irmão. Você não pode se tornar um sal insípido, perder o sabor. Você precisa exercer influência nesse mundo tenebroso. Você precisa agir conforme a palavra de Deus está nos orientando a cada dia. Pois bem, se o sal perder o sabor, o que vai acontecer com o mundo? Você tem visto aí. Você tem visto todos os dias carros rodando pelas enxurradas, pessoas sendo levadas, terremotos, maremotos, encostas caindo. Deus precisa falar mais ainda com você? Ou você está pensando que isso está acontecendo lá e eu não tenho nada com isso? Engano seu. Você tem sim, eu tenho sim, porque Deus entregou a mim essa responsabilidade de ser o sal da terra. E eu não posso perder o sabor, eu preciso exercer essa influência. Mas Cristo nos deu a sua natureza divina. O Senhor Jesus transmitiu aqui aos seus discípulos a sua natureza divina, sabe para quê? Primeiro, para que nós comunicássemos a natureza dele aos mortos espirituais. É a missão, é a sua missão, é a minha missão. Nós precisamos exercer essa influência. Nosso sal não pode perder esse sabor. Pois bem, segundo lugar, por que que nós temos que ser o sal da terra? Para que nós pudéssemos confortar os aflitos. Ah, mas eu não conheço nenhum aflito. Ora, eu quero dizer para você, fale com a sua esposa, fale com seu filho, fale com seus amigos, fale com alguma pessoa perto da sua casa. E se você não tiver ninguém dentro da sua casa, fale com seu vizinho da direita, fale com seu vizinho da esquerda, e você vai ver perfeitamente que esta pessoa está aflita, ela não tem paz na alma, ela não tem alegria de viver, ela não existe nada que ela tem uma perspectiva de vida. Nós estamos entrando hoje no ano novo, nós estamos começando agora, nesses 2 dias agora, é ano novo. Por que que você não faz um compromisso com Deus de assumir a sua posição de ser o sal da terra, de fazer com que esse sal jamais perca o seu sabor, e você tem a sua responsabilidade aqui de não deixar que o mundo acabe da forma que está acabando. Terceiro, nós temos que ser o sal da terra para que nós pudéssemos restaurar os irmãos caídos. Há muitos irmãos, há muitos soldados feridos, há muitos daqueles que pararam na batalha, que estão cansados do caminho, às vezes não estão conseguindo mais andar, às vezes não estão conseguindo mais nem se colocar de pé. Mas se você for o sal, se você tiver a palavra, você vai mudar a situação dele. A palavra de Deus, Salomão, lá em Provérbios, ele diz: a palavra dita ao seu tempo é como maçãs de ouro em salva de prata. Você sabe o que é isso? A palavra dita ao seu tempo, ela vai produzir um efeito maravilhoso. A palavra é que é vida. A Bíblia diz isto, a palavra que é vida. Sabe como é o nome de Jesus lá no céu? Pega a sua Bíblia, Apocalipse 19, 13. Lá está dizendo o seguinte, que o nome pelo qual se chama é a palavra de Deus. Você sabia disso? Por que que Jesus lá no céu chamava a palavra? Se você pegar o evangelho de João, você vai ver logo no início, João, aquele homem que foi para mim um dos mais inspirados apóstolos e escritores e evangelistas da Bíblia. Ele diz assim, apenas a ele foi dado esta inspiração. Ele disse assim, no princípio era o verbo. Você sabe o que é verbo? É a palavra. No princípio era o verbo, e o verbo estava com Deus, e o verbo era Deus. É a palavra. Eu quero dizer para você que você precisa restaurar os irmãos, os amigos que estão caídos. Você precisa de ser esse sal para dar sabor a essas pessoas que não têm mais condição de viver, não têm mais alegria, a sua autoestima está baixa. Mas dê a ele uma palavra, leve a ele uma palavra amiga, porque algum dia alguém deu a você esta palavra. Alguém, pare um pouco para imaginar, algum dia uma pessoa chegou para você e lhe deu esta palavra e esta palavra produziu vida em você e vida abundante. Agora que você tem vida abundante, você precisa compartilhar também esta vida que você tem com seus amigos, com seus parentes, enfim, com todas as pessoas que lhe cercam. Pois bem, porém, se nos tornarmos insípidos com o mundo, como nós vamos fazer? Nós vamos perder a nossa influência. Nós vamos perder a nossa influência. Nós não vamos influenciar mais, mas nós seremos influenciados. As pessoas trarão alguma comida estragada, alguma comida ruim, e nós, se não tivermos exercendo essa influência, nós acabaremos por apreciá-la. Mas no versículo 13, a parte C do versículo diz assim: para nada mais presta senão para se lançar fora e ser pisado pelos homens. Se você não exercer a sua influência, se você não colocar um pouco de sal aonde está precisando, alguém vai colocar sal em você. Sabe o que vai acontecer? Você perdeu o sabor. Você se tornou insípido. E o texto diz: para nada mais você vai prestar, senão para ser lançado fora e ser pisado pelos homens. É isso que você quer viver? Você quer viver uma vida em que você está sendo influenciado por qualquer coisa ou por qualquer pessoa? Ou você quer viver uma vida influenciando as pessoas? Você quer precisar de procurar alguém e dizer: olha, eu estar perto de você é tão bom, tão maravilhoso, eu sinto paz, sinto alegria? Ou você quer que as pessoas cheguem perto de você e diga: a sua presença me traz tranquilidade, alivia minha alma, eu sinto bem perto de você? Você que escolhe. Está aí Deuteronômio 30:19, as bênçãos e as maldições. Qual lado você quer seguir? Pois bem, para nada mais presta senão para ser lançado fora e ser pisado pelos homens. Eu quero dizer para você que eu estive lendo alguns dias atrás a respeito de uma cidade na América, nos Estados Unidos da América. Naquela cidade, foi interessante, lá havia uma montanha de sal lá e ela perdeu o sabor. O prefeito daquela cidade resolveu pegar aquele sal todo e calçar as ruas daquela cidade. E ele pegou aquele sal e calçou todas as ruas da cidade, ficou um serviço bonito e maravilhoso. Só que dias depois veio a chuva, e aí eu não preciso dizer para você o que aconteceu. Acabou. Aquilo que realmente era bonito, aquilo que realmente parecia belo, tornou-se completamente triste. Aquelas árvores que ali estavam na beira da rua onde ele calçou, árvores bonitas, frondosas, cheias de vida, elas começaram a se secar, a murchar, se secar, e daqui a pouco desapareceu. Isto é o sal sem sabor. Para nada mais presta, para coisa alguma. Mas eu quero dizer para você que os crentes, depois que eles perdem o seu sabor, ao invés deles influenciar as pessoas, eles são influenciados. E eu queria dizer para você: não é esta a vontade de Deus. Jesus chamou seus discípulos e pediu ajuda para eles. E eu estou aqui nesta hora pedindo a você também: ajude alguém, ajude sua família, os seus vizinhos, ajude o povo aqui de Palmas a ser influenciado, a ser as pessoas que eles precisam encontrar-se com Deus. Você é o canal, você é o caminho, você é a pessoa que Deus está contando com você. Eu quero dizer para você: ajude esta sociedade, ajude as pessoas, ajude os irmãos, ajude os amigos que tanto precisam de uma palavra. A palavra dita ao seu tempo é como maçãs de ouro em salva de prata. Vamos orar. nosso Deus e Pai. É no nome do Senhor Jesus que eu quero te agradecer por esse momento. Eu quero pedir ao Senhor que as pessoas que estão perto estão me ouvindo ou vendo, ó Deus, nesta hora. Eu quero pedir ao Senhor, em nome do Senhor Jesus, em nome do Senhor Jesus, eu quero te pedir, Pai, faz deles sal, ajude eles ter muito sabor, eles influenciar as pessoas e não ser influenciado. Nos ajude, ó Deus, a viver no meio dessa geração corrompida e perversa, mas nos ajude, ó Deus, a salgá-la, a temperá-la, porque para isto nós viemos a esse mundo. Em nome do Senhor Jesus, eu te agradeço. Amém. Que Deus te abençoe, no nome do Senhor Jesus, e até o nosso próximo programa. Amém.
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0: pregador Lua.
1: Contigo eu sei que eu posso suportar, Senhor, pois teu poder se aperfeiçoa na minha fraqueza, Deus.
0: Trazendo

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1: Informação, 5 horas em ponto, horário de Brasília.
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bom dia pra você, muito bom dia. São 5:01 aqui na sua Rádio Paz FM 89,9. Ed Canessia, sou eu, rapaz, com você a partir de agora, aqui nas ondas sonoras da sua Rádio Paz FM, a mais ouvida, a você que nos ouve em Palmas e toda a região aqui do nosso estado, a você que nos ouve pela 89,9 ou pela 91,3. É nóis, hein? Seja bem-vindo. Seja bem-vinda, meus amigos madrugadores, você que está no trabalho, atendendo em mais um plantão, mais uma jornada, mais uma escala e sintonizada aqui na Rádio Paz FM, a rádio da família. O seu primeiro programa ao vivo do dia com seu amigo pastor Edgar Messias, naquele pique, naquele ritmo, o melhor da música sertaneja, quarta-feira, hein, gente amiga? Quartou, meu povo, vamos nós, estamos no meio da semana, pode assim dizer, né? Quarta-feira, dia 3, 3 de junho 2026, e muita moda de viola bonita, vamos lá, mantendo o padrão, mantendo o ritmo, vamos lá. Olha, temos o quadro Você Decide, duas canções para você mandar a sua opinião, ok? Escolher uma delas, qual das duas você gostaria de ouvir aqui na nossa programação. Pode também mandar o seu olá, o seu bom dia, tô na escuta, pode mandar o seu pedido de oração, pois a partir das 6 da manhã, você já sabe, aquele encontro marcado para o momento da palavra e a oração. Vamos orar juntos. Daqui a pouco tem alô, tem bate-papo. Vou mandar aqui os alôs, repassando as informações que vão chegando aqui pelo nosso WhatsApp 639-8420. Nossos amigos e amigas que interagem, que participam, que marcam presença. Deixa eu dar uma olhadinha aqui, rapaz. Olha aí, rapaz. Minha irmã Sara, Amadeu Farias, o Ney, Dona Dalva, a Elizabeth, o Luiz Carlos lá em Itatiaia, no Rio de Janeiro, meu irmão Joel, aí no assentamento Prata, meu amigo Domingos Dóris, é Porto Nacional, tem Janilson aqui marcando presença. Daqui a pouco eu vou abrir seus recados, vou mandar alô. Essa turma tá animada hoje aqui, hein, produção? Meu amigo Janilson, obrigado, irmão. Dona Maria Fernandes, bem-vindos. A Diaconisa Videlina, o meu amigo Luiz Gonzaga, rapaz. Olha o Luiz Gonzaga ali, marcando presença com a gente. O irmão James, como vão as coisas aí, povo bonito? Povo animado, povo... Olha aí, rapaz, que legal, meu amigo Antônio Donizete. Tem mais gente digitando ali, a nossa Diaconisa Cleonita tá digitando, hein? Tô vendo daqui, minha amiga. A Diaconisa Odinalva Gomes também, marcando presença. Olha só, muita gente chegando, você que tá acordando agora, o despertador disparou aí, que é isso? vamos lá, chega pra cá, 639-8420-6868, seja muito bem-vindo, Edgar Messias com você, e o melhor da música sertaneja, você vai conferir comigo a partir de agora, 5:04, deixa eu chamar as músicas do quadro Você Decide para que se apresentem. Hoje nós temos duas, de novo, hein? Ontem tivemos duas de Raiz e Ravel. Isso mesmo, duas de Raiz e Ravel. Hoje tem duas com os Levitas. Olha, tem tanta canção bonita dos Levitas e nós ficamos às vezes limitados que só dá para cantar uma música por programa de cada cantor, né? E nós temos duas opções para você escolher uma, tá certo? Só dá para tocar uma. E o quadro Você Decide traz para você a oportunidade de você escolher, de você votar e também conhecer algumas novas canções que vão chegando. Eu vou te atualizando, tá certo? Ou aquelas que não são novas, mas são esquecidas por alguma razão, não se toca. E aí eu vou buscar e trazer para você também, certo? Essa é a finalidade do quadro Você Decide, dentre outras finalidades. Vamos então chamar aqui os Levitas para que se apresentem. 100% de toque.

bem, os levitas 100% vitória. E a segunda, os levitas também. A música é Deus acima de todos. Pense nas canções bonitas, hein? Saia justa, como é que a gente vai escolher aqui, ó? Só dá pra voltar uma vez, hein?

0: letras, que é legal. Essa é a segunda opção com os levitas. Deus acima de todos, minha gente. Decida aí, viu? Decida, escolha uma das duas. 100% vitória ou Deus acima de todos. 639-8420-6868. Meu amigo Ailton Miguel tá digitando aí, né, Ailton? Chega mais, irmão. Sinaliza mesmo. Bom, obrigado aí por tirar esse tempo para pegar aí o celular e mandar sua mensagem de texto, o seu olá, o seu bom dia. Ah, para que região? De que região você está nos ouvindo? Ah, está nos ouvindo na cidade, está no campo, está no sítio, está na chácara, na fazenda, tá para que lado, gente? Diz para nós, já tem café pronto por aí? Também nos informe aqui, viu? Nos informe aí, fala pra gente. A você que nos ouve pela internet, em qualquer outra cidade, outro estado, até fora do Brasil, vai aí o meu bom dia pra você também. Seja bem-vindo, hein? É bom recebê-lo também. Quero saber de onde você está nos ouvindo. Não esquece, não. Participou a primeira vez aqui? Apresente-se. Mande aí por escrito o seu nomezinho, preferencialmente em português.
1: Ai, coitado.
0: É, ué. Tá certo? Vamos juntos, já deu muito certo. 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Combinado então? Vem comigo, 5:08 na Paz FM, já está no ar Amanhecer com Cristo para esta quarta-feira, dia 3 de junho, 2026. Edgar Messias com você e liberando aqui a nossa sequência musical, tem até Emanuel, contrato assinado. Vamos curtir essa canção em alto e bom som. Bom dia, minha gente.
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Contrato assinado aqui no Amanhecer com Cristo, Rádio Paz FM, a Rádio da Família. São 5:13, Alex Josiel, Deus é tudo que eu preciso. Canta pra gente.

Você ouviu com Alex Josiel, Deus é tudo que eu preciso. É verdade, hein, gente? Bonito, hein? 5:17, são 5:17 aqui na sua Rádio Paz FM 89,9, sua Rádio Paz FM 91,3. Alô, você que nos ouve em todas as regiões aqui no estado do Tocantins, é nós, hein? Obrigado pela sintonia. 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Eu vou chamar mais uma canção aqui, tá na agulha ali, essa vai para todos os meus amigos caminhoneiros, uma turma boa de caminhoneiros ligada aqui no Amanhecer com Cristo. É, meu amigo Ailton Miguel, abração pra você, querido. Daqui a pouco eu vou abrir sua participação aqui, seu recado, hein? Meu irmão Fernando, também sintonizado, obrigado, obrigado. Olha que turma legal. Meu amigo Roberto é caminhoneiro também, Roberto. Bom demais ter você por aí. Legal. Eu vou chamar essa aqui com Ananias Nascimento.

0: Chegando o caminhão aí, ó. Bom dia pra você também.
1: Alô, alô, bom dia!
0: 5h23 na Paz FM, 5h23. Quem vai orar comigo aí, gente? Já mande a sua mensagem. 639-8420-6868. Objetividade, viu, gente? É, muitas participações, não dá pra mandar mensagem muito longa. Atenção, hein? Isso, preferencialmente mensagem de texto. O seu olá, o seu bom dia. Ah, e outra coisa, quero pedir paciência aos nossos ouvintes, pois tem muitas canções pedidas. Não tenho tempo pra tocar todas elas, mas olha, porque já, além das suas pedidas, que já tem aqui, ó, já vai embalando aqui os pedidos musicais, tem também muitas músicas programadas aqui que a gente precisa tocar. Então, fica assim, demora muito, e aí você pode pensar, não vai tocar minha música. Calma, calma, muita calma nessa hora. É porque não é só você, tem muita gente aí querendo ouvir. Então, olha, uma dica que eu já falei em outro tempo, vou dar agora pra você. Só fala o nome da dupla, porque às vezes a sua música não dá pra tocar, mas aquela dupla que você quer ouvir já tá programada. Entende? Aí facilita aqui pra gente atender todo mundo, fica todo mundo feliz da vida, ok? E em algum momento a gente vai dando jeito de encaixar, mas o tempo é que nos limita aqui, né? Tem tempo pra começar, tem tempo pra terminar. Certíssimo? Vamos juntos, Edgar Messias, com você, ajustando, e já deu muito certo. Vamos dar uma olhadinha aqui. Começar do começo, deixa eu ver. Olha aqui, está, vamos ver aqui. Nossa amiga irmã Sara, pronto, ela chega na frente, gente, viu? Ela chegou na frente mesmo, já participando, sugerindo canção, mandando o seu bom dia, tá sintonizada aí na Paz FM, era antes, depois da meia-noite, né? Foi depois da meia-noite que ela já chegou aqui sugerindo canção, já tá programada ali, tá bom, minha irmã? Deus abençoe, meu amigo Amadeu Farias, mandou texto bíblico, Amadeu é sempre textos bíblicos, viu, produção? Ele mandou hoje, deixa eu ver, João 14:19, ainda um pouco, e o mundo não me verá mais, mas vós me vereis, porque eu vivo e vós vivereis, meu amigo Amadeu Farias, é João 14:19. Bom esse texto, boa esta palavra. Obrigado, meu amigo Ney, tá no Taquari também, sugerindo canção, mandando o seu abraço para todos os ouvintes. Obrigado, Neizão. Obrigado mesmo pela sintonia, o carinho de sempre. Dona Dalva, paz do Senhor Jesus. Ah, também sugeriu uma canção bonita ali. Vamos programando. Vamos disparando ali, ó. Todos os ouvintes, ela está mandando aqui o seu alô, o seu bom dia, oferecendo essa canção bonita. Obrigado, Dona Dalva. Seja bem-vinda aqui no Amanhecer com Cristo, minha irmã. A todos os guerreiros valentes, corajosos, você que está aí no ente, no batente, bom dia! Os madrugadores, né, produção? 5h26. 5h26, já vai deixando de ser madrugador a partir desse horário, hein? Até esse horário vamos considerar. Mas vamos lá, vamos lá. Minha amiga Elizabeth, meu irmão Luiz Carlos, estão no Rio de Janeiro, lá em Itatiaia, ouvindo a programação da Rádio Paz FM, tá sugerindo uma canção bonita aqui com Daniel e Samuel. Eu vi, tem Daniel ali, tem Daniel e Samuel. Vai demorar, mas vamos tocar sim, tá bom, minha irmã? Forte abraço, Deus abençoe. Meu amigo Luiz Gonzaga também sugere canção com Daniel e Samuel, né, Luiz? É o Luiz Gonzaga do Caldo de Cana, Aureni 3. Meu abraço pra você, meu irmão. Seja bem-vindo sempre. Mande o seu olá, o seu bom dia, o seu joinha. Tô na escuta. Primeira participação, não esqueça, mande o seu nome, hein? Pra eu saber quem é você que está nos ouvindo, participando aqui com a gente. O irmão Joel. O irmão Joel é do assentamento Prata, Porto Nacional. Nosso bom dia. Vai orar com a gente, né, meu irmão? Iniciando o dia agradecendo ao Senhor. Vamos lá. Daqui a pouquinho, palavra de Deus e oração aqui comigo mesmo. Meu amigo Domingos Dóris também sugere canção. Ele vai orar com a gente. Obrigado, meu amigo Domingos Dóris, em Porto Nacional. Forte abraço, Janilson Pires mandou aqui o seu bom dia e que a paz do Senhor Jesus venha inundar os nossos corações, a nossa manhã. Obrigado, Janilson, você e sua família, sempre bem-vindo. A nossa querida diaconisa Videlina, mandando o seu bom dia de Gamecia, Deus abençoe o senhor, a pastora Jarlene, obrigado a Eliana e todos que estão na escuta do programa e que Deus venha guardar e livrar dos acidentes, venha guardar dos acidentes do homem sanguinário, ela diz aqui também. Ah, muito bem. E ela diz que não está, como é que é? É, tá certo, tem que se cuidar, não tá muito bem, vamos melhorando, viu? Vamos orar daqui a pouco, pedir as bênçãos de Deus. Tá certo, diaconisa Videlina. Muito bem, ligado aí na Paz FM.
1: Alô, alô.
0: Obrigado, gente, obrigado. Quanta gente boa chegando. O Antônio Donizete mandou aqui o Salmo 116, verso 2. Porque inclinou para mim os seus ouvidos, portanto invocá-lo-ei enquanto viver. Meu amigo.
2: Glória.
0: Eita.
2: Adeus.
0: Antônio Donizete, forte abraço. Diaconisa Odinalva, paz do Senhor, eu tô aqui ligadinha, na melhor. Manda, como é que é? Ah, 89,9 Paz FM, a rádio da família. Ela tá dizendo aqui, eita glória. Amém. Forte abraço, minha irmã Odinalva, diaconisa Odinalva Gomes, o diácono Manuel de Jesus, aí no Santa Bárbara. Tá certo, então. Vamos mais. Firme. Aqui, meu amigo Ailton Miguel. Estamos firme no batente. Deus no comando sempre. Obrigado, meu amigo Ailton Miguel. Ele diz aí, manda a paz do Senhor. Aí vamos orar juntos. Ah, bora acelerar aí. Olha só, mandando alô para todos os tubarões da rodagem, né, meu amigo Ailton Miguel? Certíssimo. Também toda a sua família, a nossa irmã, a dona Antônia e o senhor Dalmir, e filhos. Pronto, toda a turma, né, Ailton? Toda a turma aí, seu Dalmi, que nos ouve aí na 409 Norte. Toda a família aí do meu amigo Ailton Miguel. Obrigado. Vou pausar aqui. Prossigo daqui a pouco com você, meu amigo Fernandinho, Monjames. É, meu Monjames, Deus abençoe. É, tem aqui, olha, o Rubens Caminhoneiro. Mão Manuel, tá em Luzimangue ligado na gente. Ô, Manuel. Aí, irmão, Maria de Nalva, meu amigo Tiago Ribeiro, não dá bobeira não, Tiagão, bora, rapaz, simbora, tem uma, a Marinete, Marinete, quase que sai Marinete, mas é Marinete, diga, Deus abençoe, Adão Pereira Lima, tem minha irmã, olha, minha irmã Isaulina, tem o Luiz Donizete, tem irmã Maria, tem o Bispo Anderson Ferreira, faltou o seu nome, você percebeu? Daqui a pouco eu vou mencionar, calma que eu já volto com você, vamos chamar a canção, Lázaro Eduardo e Mansara, vai cantar pra gente aí, ó.

pecou os levitas. Deus acima de todos, minha gente. São duas boas canções com os levitas para você escolher uma delas.

Se for a mais votada, nós vamos ouvir no final, daqui a pouco mais, né, gente? 63984206868. Meus amigos que nos ouvem pela 91,3, Araguaína e todas as regiões aí, olha, nosso bom dia. Sejam todos bem-vindos aqui no Amanhecer com Cristo. 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

0: 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Vamos conferir mais uma boa moda aqui comigo, Adriano Mendes, Caipira Nato, aqui no Amanhecer.
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0: Na sequência tem mais a Lua.

0: Fica aí, Piranato, você ouviu 5h43 na Paz FM. Vamos dar uma olhadinha aqui nos nossos participantes. Quem é que tá desse jeito aí, ó? Pelo amor de Deus, ó. Aí não flui, aí não flui.
1: Aí é inadmissível.
2: Vamos trabalhar, que se
1: estão percebendo que precisa trabalhar mais.
0: Vem lá,
1: dinheiro pra comprar mais
0: feijão
1: pra turma.
0: Bora lá, resolve.
1: Então, lá vai a água, viu?
0: Aí, garota, pronto, resolveu agora. Essa pessoa que fica aí, ó. Pelo amor de Deus, ninguém merece.
3: Ai, coitada.
0: Ninguém merece. Fica roncando até uma hora dessa, já vai dando 6 horas da manhã, meu povo. E o sol vai raiando. E o dia vai clareando, né, gente? Vai clareando, é assim, ó. E aí, só fica aí, dormir até as tantas, depois, como é que é o negócio lá, dos boletos? Tem um tal dos boletos.
3: O quê?
0: Né?
3: Não acredito.
0: Os boletos aí, gente. Tem um negócio dos boletos aí, quem sabe o que é isso? Quem sabe o que é os boletos, meu Deus do céu? Vamos despertando, vamos partir pra cima, vamos aos compromissos. Vem pra Paz FM 89,9 ou 91,3. O nosso bom dia pra você também, você, meus amigos que são rente no batente, já acorda cedo mesmo, já fez o café, já tá tudo pronto, tem gente fazendo até almoço, viu? Já tá fazendo até almoço.
4: Aqui tem coragem.
0: Tem essa não, meu irmão, bora. É isso aí, Simone, deixa eu dar uma olhadinha aqui, os nossos participantes, meu amigo Fernandinho, lá em Taquari, como é que vão as coisas por aí, meu amigo Fernando? Dona Joyce, nosso bom dia pra toda essa gente aí, tá bom? Meu irmão James Caminhoneiro, ou oh, mais um caminhoneirão aí, ó. Bom dia, na paz do Senhor. Olha só, um ótimo dia abençoado para nós, irmão James aqui, acelerando o cargueiro, já positivo, né? Positivo, claro. Manda um alô aí para nós, claro. Forte abraço para esse companheiro fiel, guerreiro das estradas, sintonizado aqui na 89,9 ou na 91,3. Você que nos ouve, forte abraço. Obrigado, meu irmão James. Caminhoneirão ligado na gente. Bom demais ter a honra de ser, de estar na carona, né? Eu vou de carona aí com você, meu irmão. A diaconisa Cleonita também marcou na presença. Tá sugerindo canção aqui, produção. Vamos acelerar. Também mandando seus 7.000 joias de ouro, sua opinião nas músicas do quadro Você Decide. É, minha irmã, Deus abençoe. Vamos mais que ela mandou aqui, ó. É, oração, vamos orar. Oração aqui pela linda Má, que não está bem de saúde. A filha é Cálita, que hoje está completando mais um ano de vida. Sério, minha irmã, que coisa boa, minha irmã. Deus abençoe sempre aí a menina que está aniversariando. Parabéns para ela, Deus babes, e a prolongar os dias dela na terra, hein? É, rapaz, bom demais. Muito bem, rapaz, Deus abençoe. Que mais? Ai, vamos orar juntos, tá, minha irmã? Isso. Quem mais? O Roberto é caminhoneiro também. Ei, Roberto, mandou foto aqui de uma reta aí, ó, uma pista bonita. Meu irmão, aí sim, hein? Meu abraço pra você, tamo junto. Obrigado, mandou aqui também, ó, bom dia, pastor, a toda a família na paz. Sou o Robertinho, é de Porto Nacional, agora passando em Araguaína. Alô, meus amigos, tava passando em Araguaína, né? Já faz um tempinho, já deve estar distante agora. É, deixa eu ver aqui, Araguaína na conexão, muito bem. É, Belém a Porto Nacional. Simbora, vem pra Porto, tá chegando, oferecendo aí as orações também para todos os irmãos ligados na Rádio da Família, toda a sua família. Vamos orar, tá bom, meu irmão Roberto? Daqui a pouco estaremos orando juntos, intercedendo pela sua vida, por todos os nossos amigos caminhoneiros e também por todas as suas famílias. Muito bem, o irmão Manuel tá aí nos imangues animado. Firme, irmão Manuel, rente no batente aí, sintonizado na 89,9, que coisa boa. Obrigado, meu amigo, Rádio Paz FM, a Rádio da Família. Isso, olha, próximo eu vou mandar pro senhor, vai ser com Alex e Alex Pescador, tá bom? É, Tem Elias Silva para cantar ali também. Tem muitas outras canções sugeridas pelos nossos ouvintes. Boas modas de viola. E o irmão Manuel gosta de ouvir uma boa também, né? Vai pro senhor. A irmã Maria de Nalva tá em Brejinho de Nazaré. Forte abraço, minha irmã. Ela vai orar com a gente. Tá lá firme, aguardando o momento da oração. O Tiago Ribeiro mandou o seu bom dia na parte do Senhor. Biscoito frito e cia. Essa é a opção, né, meu amigo? Para todos os dias, meu amigo Tiago. 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Café da manhã, top demais, daqui a pouco já vai estar servindo. Forte abraço, meu amigo Tiagão. A minha irmã Marinete mandou aqui o seu bom dia. Muito bem, as orações, né? Mandou antes aqui o seu bom dia na paz do Senhor. Muito bem, terço de hoje, o versículo é Deus tenho posto a minha confiança, não temerei o que possa fazer o homem. Salmo 56. Muito bem, Deus abençoe. Vamos orar sim, querida. As orações hoje, ela diz aqui, vai para toda a sua família, principalmente para o filhão, o Ian Carlos deve ser, né? E também para todos aqui da rádio. Muito bem, vamos orar, querida. Vamos falar com Deus. O Adão Pereira Lima, bom dia na paz do Senhor. Vamos orar juntos. Obrigado, meu irmão Adão. Isso mesmo, querido. É lá em Caldas Novas, no Goiás, irmão Adão Pereira. Forte abraço, irmão. Irmã Isaulina, bora, minha irmã, Deus abençoe. Uma boa quarta-feira pra senhora aí, viu? Fica firme, vamos orar daqui a pouco aqui na Paz FM. Irmã Sara mandou seu voto nas músicas do quadro Você Decide. O Luiz Donizete também rogando as orações. Vamos orar, Luizão. É uma turma boa, tô falando pra você, é uma turma boa que interage aqui no Amanhecer com Cristo. Olha só, tem mais aqui, irmã Maria de Jesus, Fazenda Campo Grande, também aqui rogando as orações e sugerindo canção do Jorge Rufino. Vamos correr aqui, tá, minha irmã? Já deu certo, o Bispo Anderson. Ah, todo mundo aí, manda um alô aí para os padeiros, Bispo Anderson, é, quem mais? O Everson, Poliana, como é que é? Ranai, acho que essa é a pronúncia. Supermercado São Francisco, no setor São Francisco, em Porto Nacional. Eita, povo animado, rapaz, que povo animado que me anima ainda mais, viu? Aí não tem como não ser animado, viu? Obrigado, gente, obrigado. São 5h51, Edgar Messias, tá chegando o momento da palavra, mas tem mais gente aqui, ó, deixa eu mencionar aqui, então, a Marisa Luz, vai bem a senhora, vai bem, ela diz aqui, paz do Senhor, as orações aí por minha família, na chácara Estrela de Ouro, é Buritirana, oh, meu povo aí na chácara. Chácara Estrela de Ouro, em Buritirana. Forte abraço a você, meus amigos chacareiros, né, gente? Você que nos ouve em regiões aí que não tem nem sinal de internet e nos ouve aí pelo rádio, forte abraço pra você também. Não tem como participar, não tem aí como, não tem um sinal de internet, não tem aí uma linha telefônica, né? Mas tá ouvindo a gente. Nosso carinho, nosso abraço pra você também. Vou pausar aqui os alôs, calma. Você que eu não mencionei, não li seu recado, vou mencionar você daqui a pouco no momento da oração. Fica tranquilo, fica tranquila. Meus amigos, minhas amigas que vão chegando, se ajustando, deixa eu chamar canções. Foi pedido aqui e nós vamos atendê-lo na medida do possível, tá bom? E nós vamos de Alan e Alex. Essa é bom. Boa mesa. Pescador, irmão. Eu, hein? Como é que é esse negócio?

0: Dado um recado aí, Alan e Alex. Pescador, irmão. 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Agora em Palmas são 5h57, vou atender mais uma pedida nessa manhã. E na sequência vem aí momento da palavra.
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0: Oração com Edgar Messias, quem vai orar comigo, 639-8420-6868. Meu amigo Ney, você sugeriu a Elias Silva, vamos ouvir.

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1: Em Palmas são 6 horas em ponto horário de Brasília.
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1: Bom dia para você que nos ouve, você que nos acompanha desde cedo, você que chegou por aí agora, seja bem-vindo, seja bem-vinda. Chegou em boa hora, chegou no momento da palavra e vamos meditar brevemente um texto bíblico e estaremos orando. Você que participa aqui no 639-8420-6868, vou mencionar o seu nome agora no momento da oração. Não vai ser possível abrir suas mensagens agora, dando as muitas participações, mas fica tranquilo, logo logo eu volto, logo após a palavra, com o momento de alô, e aí então vou mencionar a sua participação, tá certo? A palavra de Deus está escrita assim, no evangelho que João escreveu, capítulo 4, versículo 23 e 24, palavra de Jesus. Ele foi quem disse assim, ó: mas a hora vem, e agora é, em que os verdadeiros adoradores adorarão o Pai em espírito e em verdade, porque o Pai procura tais que assim o adorem, porque Deus é espírito, e importa que os que o adoram, o adorem em espírito e em verdade. Deus é espírito, e importa que os que o adoram, o adorem em espírito e em verdade. Aleluia, aleluia. Essa é uma palavra conhecida de muita gente. Jesus está conversando aqui com uma mulher que não aparece o seu nome aqui em João capítulo 4, mas apenas com uma mulher samaritana. É bem conhecida essa passagem. E ela pergunta para Jesus acerca de adoração. Olha que interessante. Ela queria saber, com respeito da adoração, onde era o local mais adequado, o local mais propício, tem um local específico para adoração? E aí Jesus responde que o verdadeiro adorador, ele não depende de um local, né? A verdadeira adoração, para que assim aconteça, não depende de um espaço, de uma estrutura, não, não, não, mas a verdadeira adoração, ela depende do estado do adorador, é como está o adorador. Pode até ser em uma prisão, pode ser até em um leito de dor, não sei como você está, nem por isso você deve deixar de adorar. E o texto chama a nossa atenção dizendo que a forma, a maneira que Deus se agrada desse adorador que ele procura é basicamente duas formas. Precisa ser o verdadeiro adorador, precisa adorar em espírito, primeiro ponto. Jesus foi quem disse, o que significa adorar com sinceridade de coração, movido pelo Espírito de Deus. Você vai adorando, vai adorando, vai se entregando, aí o Espírito Santo vai agindo, vai pairando, vai movendo. É assim, é algo sobrenatural, é prazeroso. Então as duas formas que Jesus apresenta aqui, que precisa ser assim o nosso foco, não é com a forma, não é com o local, um instrumento dos mais caros, não, não, não, precisa ser em espírito e em verdade. O que em verdade significa adorar conforme a revelação de Deus, conforme a sua palavra, embasado na palavra, né? É dessa forma que seria em verdade, porque adorar qualquer coisa, cantar de qualquer maneira, né? E não ter uma fundamentação na palavra, é uma adoração falsa. Então, para que a adoração seja verdadeira, ela precisa estar embasada na palavra de Deus. Tem palavra de Deus nesta adoração? Então está sendo em verdade. Quando Jesus afirma que o Pai procura a tais, ele está revelando o desejo de Deus de ter comunhão com as pessoas, e a forma que nós temos para desfrutarmos desta comunhão é através da adoração. Por fim, eu quero dizer para você que ao declarar que Deus é espírito, Jesus está dizendo, ele está ensinando, na verdade, que Deus não está limitado a templos, Deus é espírito, gente. Ele não está limitado a um espaço, a um ambiente, a um lugar, mas ele pode ser adorado em qualquer lugar, por aqueles que se aproximam dele com fé e com verdade. Receba esta palavra nesta manhã, uma palavra objetiva. Digo ainda que a verdadeira adoração não consiste apenas em cantar, em orar, né? Ou participar de cultos, mas em oferecer a Deus um coração sincero, uma vida de obediência, uma vida de comunhão. O estar no culto faz parte de uma prática de adoração. O estar ali em oração também, mas não se limita só a isso. Você não deve entrar pelo caminho do ritual, né? Ah, eu vou lá cumprir minha obrigação. Não entre nesse caminho, não é nesse aspecto. Entenda isso e com certeza você será também um verdadeiro adorador, uma verdadeira adoradora.
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1: Eu quero mencionar os nossos amigos que aqui estão, aparecem os seus nomes aqui na nossa lista de WhatsApp, o irmão Sebastião, a irmã Isabel em Porto Nacional, meu irmão Edson da Barbearia Destaque, a Marilene, a irmã Elisete, são todos os ouvintes que chegaram agora há pouco, logo após os últimos alôs. Eu quero mencionar você antes de orar, viu? A Cristiane aí da Chácara Shalom, não dá para abrir as mensagens agora, mas os seus pedidos de oração, fica tranquilo, fica tranquila. Deus está sabendo, ele está vendo, e eu quero aqui só mencionar o seu nome, nossa irmã Nivaldina Souza, o irmão Márcio é caminhoneiro também, irmão Márcio. Deus abençoe. Vamos orar agora. A irmã Vanusa Jovem, o Jaston Pereira, a Eliana Ribeiro. Olha que turma boa, hein? Vamos orar, vamos falar com Deus. Pai, em nome de Jesus, eu quero glorificar a Ti na manhã deste dia. É, Senhor, mais um dia que o Senhor está nos dando. Que bom poder estar de pé. Como é bom poder estar respirando, desfrutando de saúde. Ó, meu Deus, ainda que a saúde não esteja muito boa, mas aqui estamos nós para mais um dia e nós queremos te louvar, Senhor, pela vida, pelo ar que respiramos, e te adorar na manhã desse dia, por mais esta oportunidade. Também estender as minhas mãos sobre esses nomes, ó Deus, sobre essas vidas que aqui estão nos acompanhando, nos ouvindo, orando agora. Eu coloco diante de ti, reforço o seu pedido, meu Deus. Eu quero somar com esta pessoa que está aí prostrada, está acamada, meu Deus, está impossibilitada de andar, de se locomover. Eu quero me unir, ó Deus, em oração com esse irmão que já está no seu trabalho, a esse que está saindo agora, outros que estão chegando. Eu quero unir, meu Deus, em oração com este pai, esta mãe, esta dona de casa, este pai de família. Eu quero unir, meu Deus, as orações agora, e que seja, meu Pai, ouvida e atendidas por ti, Senhor, em nome de Jesus. E todo mal venha ser repreendido e a vitória venha ser nossa, pelo poder que há no nome de Jesus. Senhor, ajuda-nos a praticar a tua palavra e a sermos verdadeiros adoradores, adorando a ti em espírito e em verdade, como nos recomenda a tua palavra. Seja conosco em tudo, nos dê a tua graça e a tua bênção, e que esse dia seja um dia de muita paz e prosperidade, que alcancemos o necessário. Dá-nos hoje, Senhor, o necessário para esse dia, e todas estas coisas, todas as demais coisas sejam acrescentadas, seja saúde física, emocional, aqueles que estão enfermos, hospitalizados, meu Deus, aqueles que não estão bem, em nome de Jesus, que se normalize a sua saúde. É o que nós desejamos, nós pedimos, ó Deus, este lar, este relacionamento, esta decisão a ser tomada, esta venda, esta compra, este comércio, esta indústria, ó meu Deus, em nome de Jesus, a vida do teu filho, esse autônomo prestador de serviço, eu coloco em tuas mãos, Senhor. Que assim seja um dia muito especial, muito abençoado, de muita paz e prosperidade. É o que nós te pedimos, nós desejamos que assim seja, no nome de Jesus, porque este nome tem poder, é o nome que tem todo poder, toda autoridade foi lhe dada no céu e na terra, e assim então nós cremos, meu Pai, no poder que há no nome de Jesus, nós tomamos posse de todas essas bênçãos no nome de Jesus. No nome de Jesus.
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1: Atendendo aqui nossos ouvintes, pedido musical, foi pedido mais cedo aí com Gercinho. Deixa eu adorar, é o nome da canção.
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0: Vamos que vamos, bom dia pra você, 6h24, minha gente, 6h24. A você, meus amigos motorista por aplicativo, meu obrigado aí, meu muito obrigado aí pela sintonia, me dando carona nesta manhã agradável de quarta-feira. Tempo tá meio nublado assim, né? Deu uma voltinha ali, rapaz, olha aí, hein? Legal, depois de uma sequência aí de sol firme, hoje, pelo menos agora, aparentemente, parece que tá bem tranquilo, né? Bem tranquilo. Bora ver, vamos ver como é que vai ficar ao longo desta quarta-feira, dia 3 de junho de 2026. 6h25, Edgar Messias, vamos nós. Deixa eu chamar a participação agora, né? É, muitas canções pedidas. Olha só, hein? Ouvimos aí uma canção bonita com o Gersinho, Deixa Eu Adorar, logo após a palavra. Aproveitamos aí o pedido musical. Foi quem pediu essa aí, foi a nossa irmã Dalva, né? Tá ligada na gente, acompanhando a programação. E tem mais gente aqui comigo. Ô, meu irmão Sebastiano Taquari. Bom dia, homem de Deus. Ele diz aqui, bom dia na paz do seu Edgar Messias. Tô na escuta, vamos junto na oração. Um alô aí para todos os ouvintes da Rádio Paz FM. Muito bem, a todos de Palmas e todo o estado do Tocantins, ele diz aqui. Perfeito. É isso mesmo, meu irmão Sebastião, aí no Taquari, ligado na Paz FM. Bom demais. Um abraço. A minha irmã Isabel tá em Porto Nacional, né, irmã Isabel? Rente no batente. Ah, tá na padaria aí, né? Ligada na gente, na fábrica de pão, né? Lá é Estação do Pão. Isso, atualizando. Muito bem, tá ligada na gente. Ela mandou aqui, olha, paz, estamos sempre por cá, hein? Ligados todos os dias. Meu muito obrigado aí, minha irmã Isabel. Deus abençoe, seja bem-vinda sempre. Tá bom, varoa? E todos os companheiros e companheiras aí de trabalho. O Edson da Barbearia Destaque mandou aqui o seu bom dia. Oi, Edson. E aí, irmão, vai bem aí? Como é que tá? Ó, todo mundo aí, todo mundo ligado na gente. Ele diz aqui, ó, tá dando certo. Ele trabalha, ele tem a barbearia e do lado da barbearia tem a lanchonete também, né? Como é o nome da lanchonete aí, Edson? Ele diz aqui, olha, eu acordo cedo, aproveito, ligo aqui no Amanhecer com Cristo, ajudo a varoa aí no horário de 6 às 8 da manhã e depois vou pra barbearia. Mas já deu muito certo. Esse menino tá ligeiro, rapaz. Manda um abraço aqui, ele diz aqui, ó, um alô, um abraço pra minha esposa Maria, também para o Cauã e o Edmar. Cadê o Edmar, gente, amiga? Edmarzão, tá roncando aí, pelo amor de Deus. Bora, Deus abençoe, valeu Edmar, valeu Cauã, valeu Edson, nossa irmã Maria, toda a família aí, barbearia Destaque, destacando mesmo. Simbora, vamos lá, a dona Marilene também mandou aqui sua participação. Alô, alô. Manda um alô aí para todos os irmãos da Igreja Mardoqueu, aí de Monte do Carmo. Oi, irmã Marilene. É, teve Marinete mais cedo, né? Agora é Marilene. Ela diz, paz do Senhor. Ah, manda um alô aí para o irmão Gilson, a Marinalva, a Sara Natalino, a pastora Deusirene. Então tá certo, tá dando recado a todos os irmãos aí da Igreja Mardoqueu de Monte do Carmo. O nosso bom dia. Vamos mais, a nossa irmã Elisete, essa é de Brejinho de Nazaré, ouvinte fiel aqui na paz, mandou pra gente Isaías 41, verso 13, porque eu, Senhor, teu Deus, te seguro pela mão direita e te digo, não temas, eu te ajudarei. Ah, é, tá sendo essa versão, né? Legal. Obrigado, minha irmã Elisete, mandou aí Isaías 41, verso 13, para meditação dos ouvintes. Mais uma aqui, a Cristiane é Chácara Shalom. Alô, meu povo aí na Chácara Shalom. Shalom é paz e prosperidade, né, gente? É, do grego, é isso. Ela diz aqui, olha, não ligo, mas tô ligada. Então tá bom, todos os dias, a partir das 5 da manhã. Obrigado, minha irmã Cristiane. E todos os irmãos aí da Chácara Shalom, na sintonia da Paz FM. Vamos mais, eu mando meu bom dia pra você, que não interage, não participa, tá na correria, mas ouvindo aí ao 89,9, você que ligou o caramba agora, já conectou.
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0: Bom Amanhecer com Cristo, Edgar Messias com você, a partir das 5 da manhã. nós por aqui, hein? Encontro marcado de segunda a sexta-feira. Chega pra cá, diz pra mim, você que participar a primeira vez, precisa se apresentar, diz o seu nome. Esquece não, e de onde você está nos ouvindo, né, gente? Vamos avançando aí, ó, todas as regiões do estado do Tocantins, chegando a Rádio Paz, vai chegando pelo 89,9 ou pela 91,3. Atenção você que nos ouve aí em Araguaína e todas as regiões. Bom dia pra você também. A nossa amiga irmã Ivaldina Souza manda aqui o seu bom dia, passando só pra marcar o ponto na oração, incluindo sempre a minha mamãe, também toda a família. Uma quarta-feira abençoada para todos nós, minha irmã. Nossa querida irmã Ivaldina Souza, gente, ouvinte fiel aqui das nossas programações. O irmão Márcio é caminhoneiro, passando em Séries, no Goiás. Oh, meu irmão, sintonizado na melhor. Ele diz, bom dia na paz do Senhor. As orações aqui por mim, pela minha esposa que está comigo em viagem. E também toda a família que ficou em casa. Ele pede aqui para tocar uma canção. Vamos ver se eu consigo encaixar antes do meu tempo acabar. Tá bom, meu irmão? É, Deus abençoe a todos os caminhoneiros, né? Deus abençoe, irmão Márcio, a sua esposa aí que viaja com você também e toda a sua família. O nosso abraço, o nosso carinho a esses guerreiros. Muito bem, nossa irmã Vanusa Jovem, estivemos orando, viu, minha irmã? Oramos sim, oramos aí, apresentamos essas demandas. Vai confiante, vai crendo no seu milagre, sim. Irmã Vanusa Jovem, toda a família Jovem Nogueira, o Jaston Pereira, vamos mais uma, vamos lá. Ele diz aqui, diga, ótima quarta-feira, na paz do Senhor, sugere canção aqui, é bom essa canção, hein, amigo? Vamos correr aqui, queridão, vamos ver se conseguimos. Jaston Pereira, ligado na Paz FM, vou pausar, vou segurar aqui a onda da vontade de continuar, mas não dá, tem que dar uma pausa. Daqui a pouco eu prossigo com a Eliana Ribeiro, tem Grácia Ramos. Olha só, minha irmã Dalva, obrigado. Tem o presbítero Mauro, Denis Leite, tem gente digitando ali, vai chegando. Meu irmão Janis, o meu irmão Fernando, a minha irmã, o meu irmão Eliezer também. Opa, o Eliezer, todo mundo sintonizado aí. Vai chegando mais, dá tempo. 639-8420-6868. Vou tocar mais uma que foi pedida nesta manhã, hein? Daniel e Samuel, testemunha viva. Ei, rapaz, esse é forte, hein? Vamos receber?
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0: Meu amigo Luiz Gonzaga, caldo de cana da 3. Bom dia.

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1: Muito bem, 6h36, agora 6h36, você ouviu Daniel e Samuel, testemunha viva, atendendo aí os nossos ouvintes, pedidos musicais, e vamos aqui passar para você uma informação importante, gente, os seus olhos merecem cuidados de qualidade. 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Mais uma pedida nesta manhã. Esta vai para Porto Nacional. Meu amigo Domingo Dori. É, o Lourival Freitas, pisa no sapato dele aí, irmão.
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1: Só Jesus, hein? Vamos dormir, vai.
3: Me

0: quatro dias.
1: Meu Deus, hein? Que é isso, produção? Que eu digo os pastores aí, hein? Pastores, fica na saia justa com um negócio desse. São 6:40, daqui a pouco eu volto com mais. Alô, fica comigo aí. 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

0: Amiga. E aí? Aí você decide no 63984206868. Daqui a pouco eu vou anunciar campeã. Agora tem alô, tem participação, meu amigo Chicão. Auto Center. O rapaz mandou foto aqui, a caixona do som, de som lá, em alto e bom som, Chicão. Rapaz, que é isso, mano? É o Chicão Auto Center, ligado na Paz FM, mandou seu bom dia. É nóis, querido. Obrigadão aí pela sintonia de sempre. Quem mais tá comigo aqui na Paz FM? Sinalizou aqui, mandando o seu recado. A minha irmã Eliana Ribeiro, ligada na gente, participou da oração, né, irmã? Paz do Senhor, irmã Eliana, Deus abençoe sempre. A Grácia Ramos também, marcando presença, tirou foto aqui do texto lido, foi João 4, né, minha irmã? Isso, ela acompanhou o momento da palavra, é Grácia Ramos, minha gente. Obrigado. Presbítero Mauro Antônio, manda um alô aí para mim e para o próximo louvor aí, o presbítero Mauro Antônio, a congregação Manaim, de Porto Nacional, muito bem, aí a desse, a de seta, todos os irmãos, a desse, a de seta, aí, obrigado. Deus abençoe, meu presbítero Mauro, e toda a família aí, tá certo? Muito bem, Porto Nacional, rapaz, tá pensando, nossa audiência aí nas alturas. Denis Lei mandou foto, foi do painel do carrão aqui pra gente. Ô, Denis Lei, aí sim, hein? É Palmeirópolis. Forte abraço pra você, querido. Excelente dia, bom trabalho. Simbora, vamos que vamos. O Fernando Pereira mandou pra gente aqui. É Paraíso, né? Ah, Paraíso não pode faltar, não. A todos os nossos ouvintes aí em Paraíso, Deus abençoe, hein? Forte abraço aos nossos ouvintes aí na Terra Boa de Paraíso, Tocantins. Ah, o Eliezer Araújo também mandou aqui a sua participação. Tá com a gente aí firme, meu irmão Eliezer. Deus abençoe. É na região de Água Boa. Ah, próximo aí é o sonho meu. Deus abençoe, querido. Seja bem-vindo sempre. Evangelista Jadson também, né? Escuta. Mandou aqui o seu bom dia na parte, Senhor Edgar Messias. Mandou o seu voto nas músicas. Rapaz, tá difícil aqui hoje, hein? Pelo que eu tô vendo ali, tá tudo igual a votação. Daqui a pouco nós vamos ter que desempatar esse negócio. Isso. Ele oferece aqui pra sua mamãe, a dona Dilza. Alô, minha irmã Dilza, mamãe aí do evangelista Jadson, também toda a sua família, Sara, Joel, a dona Socorrinha, a todo mundo aí, né, Jadson? Deus abençoe, meu irmão, seja bem-vindo sempre aqui nas nossas programações. Meu amigo Edson da Barbearia Destaque mandou aqui o endereço da lanchonete lá, atenção, hein? É como é que é? J.E. Caseirinhos, lanchonete, ó, top demais, hein? 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Tá certo. Simbora, vamos lá. O irmão Janes mandou aqui dizendo bom dia na paz do Senhor. Muito bem, doutor do gesso aqui, ó. É, menino. Estou aqui conectado todos os dias no momento da oração a partir das 6 da manhã em ponto. Ouço a rádio o dia todo. Pronto. Ligou aí às 6 e toca direto, né, amigo? A melhor do Brasil, ele diz aqui, ó. Oh, maravilhoso dia a todos, pois que seja, né, irmão? Irmão Janes, é o doutor do gesso, é nós. Valeu, querido, vamos que vamos. A minha irmã Raquel Melo mandou o seu bom dia. Deus abençoe. Muito bem. Isso, irmã Raquel, Deus abençoe a senhora sempre. Pessoal da lanchonete Sabor Tocantins mandou foto do radião também aí, que não é brincadeira, né, rapaz? Tá pensando o quê, Chicão? É só você que tem um sonzão bonito, não, hein? Eita, olha aí, ó. Paz, bom dia. Corrido hoje. É a turma animada aí da lanchonete Sabor Tocantins, mandando bem, mandando bem. Mais um irmão divino, obrigado, querido, mandou seu voto aqui, a nossa irmã Maria, nossa amiga irmã Zenira, olha só, rapaz, é lá do sul de Roraima, ela tá por lá ligada. Bora lá, sim, claro, Deus abençoe. Um dia muito especial pra senhora também, irmã Alzenira. Eu vou tocar mais uma que foi pedida aqui mais cedo, gente. E eu volto pra trazer muito mais pra você, hein? Chega pra cá, 639-8420-6868. Olha, quem pediu o Gerson Rufino aí? Pronto. Reconstrução vai pra você também.
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0: São 6h49.

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1: Muito bem, você ouviu Gerson Rufino, rapaz. Eita coisa boa. Rapidamente aqui uns alôs, já vou anunciar a campeã de hoje, as últimas participações chegando aqui, é nós. Obrigado, gente, meu presbítero Edson. O Edson mandou aqui também foto do painel do carrão, olha que som bonito aí, Edson. Também, rapaz. O Chicão mandou lá a caixa de som dele lá, um somzão bonito, todo enfeitado, e 89,9. O meu presbítero Edson da AD32 mandou foto no painel do carrão também, um somzão bonito, 89,9 megahertz. É isso aí, querido, obrigado. Deus abençoe, é nóis. Ó, o Chicão mandou aqui, ó, bom dia, paz, o Senhor Jesus, só pra deixar um abraço aí, na paz do Senhor, Deus na vida de todos os trabalhadores dessa rádio, todos que estão ligadinhos na Rádio Paz, principalmente importacional região para toda a congregação Casa da Bênção, né? Em especial os irmãos da congregação Casa da Bênção e também os demais que estiver na escuta. Ok, valeu, obrigado, meu irmão. Rapaz, o homem tá estiloso, hein? Animado aí para mais um dia, Deus abençoe. Olha a Rose aqui também, obrigado, Rose, mandou sua participação aqui na reta final. Eu já vou anunciar a campeã de hoje, meu tempo tá acabando, meu Deus do céu. Ô, Grácia Ramos, que foi? Ah, mandou aqui a sua opinião nas músicas, ai, ai, ai, pronto, deu certo, é isso aí, Rose. Ô, Grácia, mandou bem, acertou, hein? Essa aí tá na frente. Na verdade, ficou na frente agora com seu voto. Tava empatado, tava tudo igual ali. Missionária Esmeraldina mandou aqui também o seu. Ah, mandou o voto na música que tá na frente. Oh. Tá valendo, obrigado, irmã Esmeraldina. Então, reforça ali mais um. Então tá, gente, eu vou pausar aqui, mas se Deus quiser, amanhã é nóis, se volta com muito mais pra você. Continue por aí, ao som da Rádio Paz FM, a Rádio da Família, meu pastor Juranei Salles, lá em Planalto, né? É, Planalto, no Maranhão, pastor Juranei Salles, Deus abençoe o senhor e toda a família e todo o povo aí em Planalto, na Grande Arames. Ô, gente amiga, um abraço para esse povo, a todos os nossos amigos e amigas que nos ouvem. Aí em Aparecido do Rio Negro, meu presbítero Salvador, obrigado, Deus abençoe. Gente, eu vou nessa, hein? Se Deus quiser, amanhã é nóis. Chegue cedo, chega pra cá, vem pra cá, vem pro Amanhecer com Cristo. Edgar Messias com você a partir das 5 da manhã. Forte abraço, boa quarta-feira pra você. Aproveite bem ao som da Rádio Paz FM. Muita coisa boa pra você curtir. Momento de palavra, de oração, louvor e muito mais. Informação, tudo de bom pra você. A campeã tem uma segunda opção aí, ó.

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1: Quarta-feira, 3 de junho de 2026, muito bom dia para você. Mais uma edição do Jornal da Manhã, começando agora, e já vamos para a previsão do tempo, que para esta quarta-feira deve ser de sol com muitas nuvens durante o dia e períodos de céu nublado. A temperatura pode variar entre mínima de 22 graus e a máxima de 32 graus. Em Palmas, capital do Tocantins.
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1: Vamos às notícias dessa edição do Jornal da Manhã. Ótima quarta-feira para você. Nós começamos falando sobre uma operação. Olha, 9 suspeitos são presos em uma operação contra o tráfico. A reportagem é de Gilmar Prete.
2: A Polícia Civil do Pará realizou uma operação para cumprir mandados de prisão e de busca e apreensão contra suspeitos de integrar uma organização criminosa envolvida com o tráfico de drogas no estado. A ação foi coordenada pela Divisão Estadual de Narcóticos, com apoio do Grupo de Trabalho de Facções Criminosas. De acordo com as investigações, os alvos atuavam como fornecedores de entorpecentes no Pará. Até o momento, 9 pessoas foram presas. Durante a operação, um dos investigados foi encontrado com uma pistola pertencente à Secretaria de Estado de Administração Penitenciária. Além do cumprimento de mandado de prisão preventiva, ele também foi autuado em flagrante por posse ilegal de arma de fogo de uso restrito. Os presos foram encaminhados ao sistema penitenciário e permanecem à disposição da Justiça. A operação contou com o apoio de diversas unidades policiais do Pará e da Polícia Civil do Paraná. A agência Rádio Web, produção e reportagem, Gilmar Prete.
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1: 7:08 no horário de Brasília. E olha, cresce o número de ações judiciais contra planos de saúde no país. Vamos à reportagem de Karina Chagas.
3: Pela primeira vez, o número de processos judiciais relacionados à saúde suplementar no Brasil superou o volume de ações envolvendo a saúde pública. A informação foi apresentada pelo Conselho Nacional de Justiça durante o painel Saúde, Economia e Desenvolvimento Humano na Nova Ordem Global, no Fórum Jurídico de Lisboa. Encontro que reúne empresas, entidades do governo e seguradoras. Glauci Carvalhal, diretora jurídica na Confederação Nacional das Seguradoras, a CNSEG, pontuou que ações na Justiça pressionam planos de saúde e ainda ocorrem sem critérios científicos ou especializados.
4: O principal desafio é que a gente tenha uma decisão do juiz mais técnica, ou seja, que o juiz consulte mais o chamado NatiJus, que são esses núcleos de apoio técnico, porque muitas vezes o juiz não tem informação se de fato aquele procedimento, aquele medicamento é o adequado para aquela determinada doença, e ele fica ali entre a vida e a morte, deferir ou não deferir um medicamento. Então, me parece que essa consulta maior a esses centros de apoio técnico vai trazer mais segurança na decisão desse juiz.
3: Os números atualizados até 30 de abril de 2026 apontam 112 mil processos na saúde suplementar contra 110 mil na saúde pública. Com base na decisão do Supremo Tribunal Federal, Glauci Carvalhal comentou que pode ajudar a reduzir o volume de ações contra as operadoras de planos de saúde.
4: O outro ponto importante também é que o Supremo decidiu recentemente que antes que o beneficiário faça uma reclamação daquilo que não está no rol de procedimentos, ele procure administrativamente a operadora. Ou seja, com isso você reduziria o número de processos judiciais, pelo menos uma tentativa prévia de conciliação.
3: A executiva lembrou ainda que o fortalecimento da segurança jurídica garante previsibilidade e preserva a capacidade de atendimento aos beneficiários. Para mais conteúdos como este, Acesse o site Notícias do Seguro. Agência Rádio Web, produção e reportagem, Karina Chagas.
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1: 7:10 e a Câmara acelera projeto que amplia o limite do microempreendedor individual. Quem tem as informações direto de Brasília é o repórter Yuri Hudson.
5: A seleção brasileira fez o primeiro treinamento em solo americano nesta terça-feira.
6: A Câmara dos Deputados deve acelerar ainda neste mês a votação do projeto que amplia o limite de faturamento do microempreendedor individual, o MEI. A proposta já foi aprovada pelo Senado e aumenta o teto anual dos 81 mil para mais de 120 mil reais por mês. O texto também permite que o microempreendedor contrate até 2 funcionários. Na Câmara, porém, a discussão ganhou um alcance maior. O relator da proposta, deputado Jorge Goetem, defende que a atualização também contemple as demais faixas do Simples Nacional que estão sem reajuste há vários anos. A presidente da comissão especial que analisa o projeto, a deputada Anne Ortiz, argumenta que muitos empreendedores estão deixando a categoria de MEI não por crescimento dos negócios, mas pela defasagem dos limites anuais.
7: Nesses 8 anos aí que nós não temos a atualização do teto do faturamento. Faturamento não é lucro. E muitas vezes as empresas que acabam sendo obrigadas a sair da faixa, né, do Simples, ou empresas do MEI que não conseguem se manter, sendo empurradas para a faixa do lucro presumido, acabam infelizmente tendo que fechar suas portas, não conseguindo sobreviver e impactando diretamente na nossa economia.
6: O tema voltou ao centro das discussões após as negociações envolvendo o fim da escala 6 por 1. A avaliação de parlamentares é que a ampliação dos limites pode ajudar micro e pequenas empresas a absorverem os impactos dessas mudanças na jornada de trabalho. O relator Jorge Goetem também defende a criação de um mecanismo de correção automática nos limites de faturamento, evitando que novos reajustes dependam de mudanças legislativas. A expectativa da comissão especial é concluir os trabalhos nas próximas semanas para que a proposta seja votada ainda neste ano, antes do período eleitoral. Agência Rádio Web, de Brasília, Yuri Hudson.
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1: 7:13 no horário de Brasília, e olha, o projeto de escala por hora trabalhada deve ir para a CCJ do Senado. A reportagem é de Carlos Briggs.
8: Especialistas se dividem quanto à nova proposta do Senado em criar uma escala horária de trabalho. A proposta da oposição surge como alternativa ao texto aprovado pela Câmara, que reduz a jornada semanal para 40 horas e extingue assim a escala 6 por 1. O cientista político Leandro Frota é crítico à medida e afirma: o Brasil possui problemas maiores, estruturais, que impactam diretamente na vida do trabalhador.
9: É primeiro que, se a escala for 5 dias, 4 dias, o brasileiro ele vai buscar outras formas de ele conseguir completar a sua renda. A gente precisa, quando olhar para essas transformações, entender que o nosso país também precisa ser transformado em outras áreas, né? Ele precisa diminuir o seu tamanho, precisa diminuir a carga tributária, nós precisamos diminuir o índice de corrupção. Eu não sei se apenas alterar a escala vai realmente fazer com que o trabalhador sinta alguma grande melhora em sua vida.
8: Quem é crítico à escala de trabalho por hora ainda defende que o país possui muita burocracia e um custo de vida elevado. Para alguns especialistas, os parlamentares se aproveitam da situação para angariar capital político em período eleitoral e acabam travando uma discussão muito acelerada diante de um tema tão relevante. Mas, para o cientista social Aurélio Maranha, a flexibilização pode ser uma alternativa na jornada de trabalho.
10: Todo país civilizado, os grandes países, você trabalha o tempo que você quiser. Você é contratado por hora e recebe por hora. Então tudo vai de acordo com a tua necessidade. Essa coisa engessada no Brasil, de 6 por 1, 5 por 2, eu acho uma grande tolice. Isso daí é só mais um complicador.
8: A PEC, que flexibiliza a jornada de trabalho, foi apresentada pelo senador Rogério Marinho, do PL do Rio Grande do Norte, um dia depois de a Câmara dos Deputados aprovar o fim da escala 6 por 1 e a redução da jornada de trabalho para 40 horas semanais. Pela proposta da oposição, o país passa a ter um regime opcional de contratação baseado em horas trabalhadas. O modelo ainda prevê que o trabalhador pode escolher entre permanecer vinculado às regras atuais da consolidação das leis do trabalho ou aderir a um sistema mais flexível, com remuneração proporcional à jornada efetivamente cumprida. A chamada PEC da oposição já reuniu 40 assinaturas e deve tramitar pela Comissão de Constituição e Justiça do Senado. Agência Rádio Web, produção e reportagem, Carlos Briggs.
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1: 7:15, vamos falar de oportunidade para estudantes, olha, que podem ganhar viagem à Itália com projetos de inovação. Quem tem os detalhes é a repórter Virgínia Alves.
11: Estudantes que têm uma ideia para melhorar a escola ou a comunidade ganharam mais alguns dias para participar da maior competição brasileira de empreendedorismo de impacto nas escolas. As inscrições para a quarta edição do Desafio Liga Jovem foram prorrogadas até o dia 9 de junho. A iniciativa, promovida pelo Sebrae, é gratuita e voltada para alunos do 8º ano do ensino fundamental ao último ano do ensino médio, incluindo o ensino técnico. Os participantes precisam formar equipes de 2 a 5 estudantes com orientação de um professor. O estudante Inácio Mileto, do 1º ano do ensino médio em Brasília, decidiu participar para ajudar a enfrentar um problema que afeta muitos idosos.
12: Vou resolver um problema que hoje em dia é muito presente na nossa sociedade, que é os idosos com desinformação no celular, os idosos com as fake news. Eu e meu grupo, nós pensamos em resolver, né, a falta de informação dos idosos no celular. A gente pensou em desenvolver uma inteligência artificial, uma IA, ficasse no próprio celular, assim como tem o modo criança, teria um idoso, só que seria uma IA que explicaria para o idoso que é uma fake news, quando não é bom compartilhar, explicaria cada aplicativo, ficaria acompanhando o idoso na sua jornada virtual.
11: Segundo o gestor de projetos do Sebrae Nacional, Paulo Ventura, a competição busca incentivar o protagonismo dos jovens por meio da criação de soluções para desafios reais. Ele explicou que para inscrição não é necessário que os projetos estejam em funcionamento.
13: A transformação que o Desafio Liga Jovem traz para os estudantes é criar soluções para problemas das suas realidades. E aí eles constroem projetos em grupo e a partir disso podem transformar as suas realidades ou entender o quanto eles são protagonistas dessa realidade. Com a prorrogação, o Sebrae espera que os estudantes agora tenham um pouco mais de tempo para conseguir convidar os seus colegas, o seu orientador, para montar uma equipe e, a partir disso, criar um projeto inovador para transformar as suas realidades.
11: Os vencedores da competição ganharão uma viagem de até 10 dias para a Itália. Ao longo da jornada, também serão distribuídos mais de R$600 mil em premiações, incluindo notebooks, celulares, vale-compras e viagens nacionais. As inscrições são gratuitas e podem ser feitas até o dia 9 de junho pelo site desafioligajovem.com.br. Agência Rádio Web, produção e reportagem, Virgínia Alves.
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1: 7:18 no horário de Brasília. E olha, a seleção brasileira fez o primeiro treino nos Estados Unidos. Nós vamos saber os detalhes na reportagem da Daniela Esperon.
5: A seleção brasileira fez o primeiro treinamento em solo americano nesta terça-feira, já na preparação para a Copa do Mundo deste ano. E o técnico Carlo Ancelotti comandou a primeira atividade, contando com 25 dos 26 convocados. Neymar, que se recupera de uma lesão na panturrilha de grau 2, é o único desfalque nesta atividade. O trio que jogou a final da Liga dos Campeões no último sábado participou normalmente do treinamento. Os zagueiros Marquinhos e Gabriel Magalhães e também o atacante Gabriel Martinelli se juntaram aos outros jogadores e já estão à disposição para o amistoso deste sábado diante do Egito. Os jogadores de PSG e Arsenal não estavam no grupo que treinou na Granja Comari, em Teresópolis, no Rio de Janeiro, nos últimos dias. O treinamento foi fechado para a imprensa. A CBF TV chegou a transmitir parte das atividades, mas no início, com uma conversa do técnico Carlo Ancelotti com um grupo de jogadores e um aquecimento. A expectativa é que tenhamos mudanças no time para o jogo de sábado contra o Egito. Esse seria o último antes da estreia do Brasil na Copa do Mundo. Duas mudanças são certas: a entrada dos zagueiros Marquinhos e Gabriel Magalhães, que formam a dupla da zaga titular de Ancelotti. Eles vão ocupar os lugares de Bremer e Léo Pereira. Mais testes podem ser realizados em Cleveland, local da partida diante dos egípcios. Agência Rádio Web, com informações da seleção brasileira, Daniela Esperon.
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1: 7:20, tem intervalo agora. Eu volto já trazendo as notícias do Tocantins. Não saia daí, eu te espero.

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3: 7:23, de volta agora com as notícias do Tocantins. E olha, os taxistas de Palmas têm até o dia 30 de junho para fazer a vistoria obrigatória anual dos veículos. O procedimento é necessário para a renovação do alvará de funcionamento. O requerimento pode ser feito nas unidades do Resolve Palmas de Taquaralto e da JK de 8 da manhã até às 6 da tarde no Capim Dourado, de meio-dia às 6 da tarde ou pelo portal do Cidadão. Após a abertura da solicitação, a Secretaria de Mobilidade e Transporte Público, por meio da Gerência de Transportes Especiais, entrará em contato com o permissionário para agendar o dia e o local da vistoria. Durante a inspeção, além da documentação obrigatória, são verificados itens de segurança do veículo, como iluminação, condições mecânicas e equipamentos exigidos para a prestação do serviço. Caso o taxista não realize a vistoria dentro do prazo, o termo de permissão será suspenso até a regularização da situação. Atualmente, Palmas conta com 137 permissionários cadastrados no serviço de táxi, sendo 116 ativos. Para realizar a vistoria, é necessário apresentar cartão do permissionário, documento do veículo, certidão negativa de débitos municipal, comprovação de regularidade com o INSS e comprovante de pagamento da taxa de vistoria.
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3: 7:24 no horário de Brasília. E olha, durante painel em Lisboa, o governador do Tocantins destaca potencial energético do estado como vetor de desenvolvimento. Vamos à reportagem.
4: Olá, de volta com a informação. O governador do Tocantins, Vanderlei Barbosa, participou nesta terça-feira do 14º Fórum de Lisboa, em Portugal, onde apresentou as ações do estado voltadas à sustentabilidade e à geração de energia limpa. Durante o painel sobre economia verde e digital, o governador destacou os investimentos em energia solar, incentivos fiscais para a transição energética e projetos de preservação ambiental. Vanderlei Barbosa também ressaltou que o Tocantins produz mais energia do que consome e contribui para a segurança energética nacional. O evento reúne autoridades e especialistas do Brasil e da Europa para debater tecnologia, sustentabilidade e desenvolvimento econômico. Da Secretaria de Estado da Comunicação, Vilma Araújo.
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3: 7:26 no horário de Brasília. O Tocantins deve registrar temperaturas acima da média histórica durante o mês de junho. A previsão é do Instituto Nacional de Meteorologia, que indica um desvio positivo de aproximadamente 1 grau em grande parte da região norte, incluindo o estado. Além do calor mais intenso, o INMET prevê que o volume de chuvas no Tocantins deve ficar dentro da média climatológica para o período. Esse cenário de chuvas dentro da normalidade, aliado às altas temperaturas, deve beneficiar o setor agrícola, especialmente a colheita do milho segunda safra, ao favorecer a secagem natural dos grãos. Em outras áreas da região norte, como Amazonas e Pará, o excesso de chuva pode dificultar o trabalho dos produtores rurais. E olha, o predomínio de calor e a umidade equilibrada garantem boas condições para os produtores que estão na fase final da colheita ou do manejo das lavouras tardias. No restante da região norte, as temperaturas devem seguir o padrão do Tocantins, com calor acima do normal, exceto no extremo noroeste do Pará e partes de Rondônia e Roraima, onde os termômetros devem ficar dentro da média histórica.
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3: 7:27 no horário de Brasília. E olha, o Naturatins promove intercâmbio entre brigadas para fortalecer manejo integrado do fogo no Tocantins. Vamos à reportagem.
5: Olá, de volta com a informação. No mês em que é realizado.
4: Olá, de volta com a informação. Obrigada pela sintonia. O Naturatins promoveu um intercâmbio entre a Brigada Gavião Fumaça do Jalapão e a Brigada Florestal de Lagoa da Confusão para fortalecer ações de prevenção aos incêndios florestais. Durante 4 dias, os brigadistas participaram de atividades de manejo integrado do fogo, incluindo queimas prescritas e ações comunitárias. A iniciativa permitiu a troca de experiências sobre prevenção, combate e conscientização ambiental. O objetivo é ampliar o conhecimento técnico e reduzir os impactos das queimadas no Tocantins. O manejo integrado do fogo é uma prática prevista em lei e contribui para a conservação do cerrado e a prevenção de grandes incêndios. Da Secretaria de Estado da Comunicação, Vilma Araújo.
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3: 7:28 no horário de Brasília. E olha, o Tocantins alcança a segunda posição nacional entre estados com maior potencial de mercado. Nós vamos saber os detalhes na reportagem.
4: Estamos de volta com a informação e sempre com boas notícias. O Tocantins conquistou a segunda colocação nacional no indicador de potencial de mercado do ranking de competitividade dos estados 2025, elaborado pelo Centro de Liderança Pública. O estado avançou 14 posições em relação ao ano passado e ficou atrás apenas de Roraima. O levantamento avalia fatores como crescimento econômico, oferta de crédito, força de trabalho e capacidade de consumo da população. Para o governo do estado, o resultado reflete os investimentos realizados para fortalecer a economia e atrair novos negócios, ampliando as oportunidades de investimento em todas as regiões tocantinenses. Da Secretaria de Estado da Comunicação, Vilma Araújo.
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3: 7:29 no horário de Brasília. E olha, o dia de Corpus Christi, nesta quinta-feira, dia 4 de junho, não é feriado estadual no Tocantins, mas deve alterar a rotina na capital. Isso porque o governo do estado e a prefeitura de Palmas decretaram ponto facultativo também na sexta-feira, dia 5. Com isso, órgãos públicos e agências bancárias terão horários reduzidos ou poderão fechar as portas na data. O governo decretou o ponto facultativo nos dias 4 e 5 de junho para órgãos e entidades da administração direta e indireta. Os serviços essenciais de saúde, segurança e fiscalização seguem funcionando normalmente. A Prefeitura de Palmas também decretou ponto facultativo na quinta e sexta-feira, mas a medida não impacta os serviços essenciais, como as unidades de pronto atendimento, o serviço de atendimento móvel de urgência, o SAMU, Centro de Atenção Psicossocial, Álcool e Drogas, e a limpeza urbana, infraestrutura, conselhos tutelares e atendimento de assistência social em sistema de plantão e as unidades da rede municipal de ensino não serão impactadas e seguem um calendário próprio. De acordo com a Convenção Coletiva do Trabalho em Vigor da Federação do Comércio de Bens, Serviços e Turismo do Estado do Tocantins, a FEComércio, o funcionamento do comércio em geral está liberado. Além disso, conforme apurado pelo G1, as maiores redes de supermercado da capital estarão funcionando normalmente durante a data e também na sexta-feira de ponto facultativo. As agências bancárias não abrem para atendimento presencial nesta quinta-feira e, segundo a Federação Brasileira de Bancos, as compensações bancárias, incluindo TED, não serão efetivadas no dia. O PIX funciona normalmente 24 horas por dia. Para contas de consumo, como água, energia e telefone, que vencem no dia 4, o pagamento poderá ser feito no dia útil seguinte, que é o dia 5, sem a cobrança de encargos. No entanto, no caso de tributos e impostos com vencimento na mesma data, o pagamento deve ser antecipado para evitar a incidência de juros. Vale lembrar que na sexta-feira, dia 5 de junho, o atendimento ao público nas agências bancárias será retomado normalmente. E olha, nos Correios, em razão do ponto facultativo, não haverá atendimento nas agências amanhã e as unidades voltam a operar normalmente na sexta-feira. E sobre as estradas, a Polícia Rodoviária Federal informou que haverá restrição temporária para veículos de carga em rodovias federais de pista simples para aumentar a segurança durante o feriado. Os horários de restrições são na quarta-feira, dia 3, hoje, isso foi ontem, né? Aliás, hoje, quarta-feira, perdão, gente, de 4 da tarde até as 10 da noite. Também na quinta-feira, amanhã, de 6 da manhã ao meio-dia. E no domingo, a restrição acontece de 4 da tarde até as 10 da noite.
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3: 7h32 no horário de Brasília e nós chegamos ao final de mais uma edição do Jornal da Manhã. Obrigada pelo carinho da audiência. Ótima e abençoadíssima quarta-feira para você. Ótimo dia e até lá.
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1: Em Palmas, 7:38.
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1: Muito bem, opa, muito bom dia pra você. Bom dia, bom dia. Estamos no ar a partir de agora, iniciando mais uma edição do meu, do seu, do nosso programaço Paz e Amor. É, super bom dia, uma excelente quarta-feira. Quartou, né, gente? Quarta-feira, gordinho.
2: É bom demais, Júnior.
1: Quartou, acho, já são 3 de junho, hein? É, o mês de junho já chegou aí. 3 de junho, o ano é 2026. Uma excelente manhã de quarta-feira para quem está me ouvindo em casa, no trabalho, no trânsito, na zona rural, meu compadre, minha comadre. Um super bom dia para as donas de casa, para a galerinha do comércio atacadista, varejista, aos meus amigos servidores públicos, a moçada que está aí nas obras, né? É, literalmente com a mão na massa, né? Meus amigos pedreiros, carpinteiros, todo mundo, construtores, construtoras, todo mundo que movimenta o mercado imobiliário, as imobiliárias, os corretores autônomos, meus parceiros aí, super bom dia pra vocês, meus amigos pastores, padres, todo mundo se encontra por aqui na 89,9, na 91,3. Super bom dia, que Deus abençoe essa quarta-feira, que seja de bênçãos, de paz, de prosperidade, guardado e protegido por Deus. Eu desejo a todos vocês que estão sintonizados por aqui.
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0: Chicão, seu amigão, o amigo do povo. Com alegria, satisfação, gratidão a Jesus no coração, estamos por aqui prontos para mais uma manhã de programação alegre, divertida, com louvores, brincadeiras, muita interatividade. Já estamos preparando aqui o momento da palavra.
1: Glória a Deus.
0: Momento Kids também. E quem está me ajudando aqui a comandar a programação é o Wilton Andrade, ligeiro que são gato morto, né? E agora vou trazer informações das empresas parceiras aqui da programação 10 do Paz e Amor. E na sequência, chegando louvores pra você já, tá? 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

0: Chegando a partir de agora, momento da palavra. Queridos, Deus tem uma palavra aos nossos corações esta manhã.
1: Só pra me salvar.
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4: Olá, amados ouvintes do Evangelho da Palavra de Deus da Rádio Paz. Nós estamos aqui nesse momento, o momento da palavra, para compartilhar a Bíblia com você. Marcos capítulo 2, estamos trabalhando segundo uma pergunta muito interessante. Como é que é um culto avivado? Qual que é a parte mais fundamental de um culto? Nós vamos encontrar respostas. Marcos capítulo 2, é o próprio Jesus que está dirigindo esse culto. Eu penso que nós temos muito subsídio aqui para trazer uma dimensão de um culto espiritual, né? Por quê? Porque é o próprio Jesus que está dirigindo esse culto, é o próprio Jesus que está sendo pregador aqui desse culto. E ele diz assim, ó, o texto: e alguns dias depois entrou outra vez em Cafarnaum e soube-se que estava em casa. E logo se ajuntaram tantos que nem ainda nos lugares junto à porta eles cabiam, e anunciava-lhes a palavra. Depois vai acontecer o milagre da cura do paralítico de Cafarnaum, é fato isso. Mas o texto está aqui expondo para nós que a principal parte do culto, ou seja, a parte primária, a parte essencial, é a escritura sagrada. O culto precisa girar em torno do pensamento bíblico, do esclarecimento, da iluminação. As ovelhas saudáveis são as ovelhas que têm uma mente transformada pela escritura. Nós vamos à igreja para conhecer a vontade de Deus. Então, quando nós falamos que a palavra de Deus ela ocupa a centralidade do culto, nós estamos dizendo que a igreja valoriza a palavra, a igreja expõe a palavra, a igreja estuda a palavra, a igreja prepara um ambiente de valorização da escritura. O que que nós estamos querendo fazer com isso? Nós queremos resgatar, nós queremos enfatizar o que é um verdadeiro avivamento. Porque às vezes nós estamos indo para a igreja com intenções subsequentes, intenções erradas, ou intenções que são movidas por sentimentos que são errados, que nascem num coração que está querendo ir para a igreja encontrar uma solução para um problema. Mas quem que diz que eu vou para a igreja para encontrar uma solução para um problema? Eu vou para a igreja para manifestar a vontade de Deus na minha vida, para dar solução ao problema dos outros. Eu não vou para a igreja para encontrar a solução para mim. Eu vou para a igreja para ser bênção. Eu não vou para a igreja para buscar bênção. Eu vou para a igreja para manifestar a bênção que está na minha vida, repartindo e retribuindo essa bênção às outras pessoas, queridos. Nós precisamos entender por que que a gente está indo para a igreja, por que que a gente está indo para o culto. Qual que é a parte fundamental do culto? O que que é um culto avivado? Nós vamos estar falando aqui nesse contexto sobre isso, segundo esse texto de Marcos, capítulo 2, aqui sobre a cura que vai acontecer ali na casa de Jesus, né? Porque vai ser um culto avivado, um culto abençoado. Jesus só fazia culto abençoado, querido. Então, às vezes, nós vamos para a igreja e a gente não tem aquele respaldo, aquela resposta que a gente queria, e nós ficamos nos perguntando: será que esse culto foi um culto bom? Ou a gente começa a reclamar de um, começa a reclamar de outro, começa a reclamar disso ou daquilo. Mas será que nós entendemos o que é realmente um culto verdadeiramente abençoado? Então veja bem, um culto que tem a palavra de Deus no centro, um culto que tem a palavra de Deus na centralidade, a explicação do texto bíblico, a aplicação desse texto na nossa vida, é o melhor culto possível. É um culto, tá, mas é assim. E quando nós falamos isso, nós não estamos falando de força da eloquência da voz. Veja bem, nós precisamos ter isso claro no nosso coração. Uma verdade não precisa ser uma verdade eloquente. Uma verdade precisa ser uma verdade pura. Então, às vezes, o pregador não é eloquente. Às vezes, o ensinador não é uma pessoa eloquente. Aí a gente diz que o culto não foi bom porque ele não falou alto. Ou porque ele não falou de uma forma grave. Não, querido, eu preciso estar consciente de o que vai mudar a minha vida. Não é a eloquência do pregador, é a potência da verdade. É de como essa verdade está entrando na minha alma e confrontando o meu coração, expondo a vontade de Deus. Então, o culto é avivado, é o culto, às vezes, onde o pregador fala até baixo, às vezes, onde o pregador fala ou ele fala alto. Não importa a intensidade da voz, o que importa é a fidelidade da exposição da verdade que está sendo dita. Então eu quero que você vá à igreja, quero que você vá ao culto com essa consciência de que a parte fundamental do culto é o momento da escritura. Ou, aliás, todo momento antes e todo momento depois colabora, corrobora para quê? Para que esse ambiente seja formado na igreja para a parte fundamental, essencial do culto, que é a escritura, a sagrada palavra de Deus. Porque as músicas que antecedem o culto, elas estão preparando o nosso coração ali para receber a escritura, para receber a palavra. Então, culto avivado, culto abençoado é quando a palavra é pregada, anunciada. E essa palavra desperta minha mente para a realidade do céu. Deus abençoe você e toda a sua família. Eu sou o irmão Diogo Vieira, esse é o momento da palavra.

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1: Em Palmas, 8 horas.
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4: 8:09, 8:09. Chicão com você, papai do céu, nos permitindo até as 10, eu quero te fazer companhia, hein? E o nosso WhatsApp tá liberadaço pra você interagir com a gente, o 639-8420-6868. Onde quer que você esteja, sinta-se abraçado, cuidado e protegido por Deus. Desejamos a vocês uma excelente quarta-feira, véspera de feriado, né? Muita gente vai curtir o feriadão e nós, gordinho, vamos trabalhar, macho. Vamos continuar trabalhando, rentes no batente, levando uma programação legal nesse feriadão de amanhã pra você, hein?
5: É bom demais, Júlio.
4: Ah, então quer falar com o Titio Chicão aqui? Quer interagir com a gente? 639-8420-6868. 8420-6868 é o WhatsApp mais acessado da capital. É aquele que você pode interagir com a gente. E vai ser bom demais ter você por aqui. Enquanto você se prepara para interagir, para mandar o seu alô, e nós vamos trazer lindos louvores, lindas canções para alegrar ainda mais a sua manhã nesta linda quarta-feira. Amizade 4x1 é para você. Dedico a todos os meus amigos, todos os meus ouvintes, essa linda canção. E você que olhou pro lado aí, tá dirigindo? Para você também. Valeu, dona de casa, comércio, todo mundo curtindo a paz. Amizade.

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5: Muito bem, de volta por aqui, seu amigo Chicão na área com você, nesta linda e agradável manhã de quarta-feira. Deixa eu abrir o nosso mural de recados aqui para ver quem já chegou e tá interagindo com a gente nesta linda quarta-feira. É o Marco Antônio Barbosa, meu amigo Marcão, já chegou por aqui deixando aquele alô especial, aquela mensagem linda de reflexão pra gente. O JC tá lá no Aurini 3, ligadaço com a gente nesta linda quarta. Ah, só gente boa chegando aqui, gordinha. A Lucilene tá lá em Cristalândia, não sei se é em Cristalândia, mas é de Cristalândia, né? Já chegou por aqui, bom dia, Chicão, na paz do Senhor, excelente quarta-feira, ficam todos com Deus, você também, minha amiga, fique na paz do Senhor. Chicão, meu xará, tá na Chicão Auto Center, com o radinho ligado, sintonizado na melhor. Bom dia, na paz do Senhor, passando para deixar um abraço do Senhor Deus a todos, né? Trabalhadores dessa rádio maravilhosa, estamos ligados nessa rádio praticamente o dia inteiro aí, né?
6: É bom demais, Júnior.
5: Essa rádio é praticamente internacional, região de... Eu quero mandar um abração para a região, né? Para toda a congregação Casa da Bênção e para os demais amigos que estiverem ligados. Um forte abraço, meu amigo Chicão, lá da Chicão Auto Center. Super bom dia para você, ótima quarta-feira, bom trabalho aí para a turma, tá? A Tainara também passou aqui, né, Thay? Como é que você tá, amiga? Tudo bem? Tudo tranquilo? Super bom dia para você também, tá? Que Deus abençoe seu dia. Quem passou por aqui foi meu amigo irmão Israel Silva, tá lá em Novo Acordo, ligadaço com a gente também. Super bom dia para ele, para toda essa galera linda de Novo Acordo. Muita gente chegando por aqui, deixando alô, interagindo com a gente. Se você ainda não veio, vem pra cá você também. Lembrei daquele doutor, mas vem pra cá você também, interaja com a gente. Vai ser bom, vai ser sensacional ter a sua participação. 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
5: Mais cantiga chegando no seu rádio, mais louvores lindos, daqui a pouquinho eu volto, tá na paz, tá bom demais.
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3: Não tem as manhas, não entra não. Isso é a instrução de um profissional.
0: Isso é verdade, viu? Você sabe que a maior ilusão da vida da gente, Wilton Andrade, eu descobri depois de adulto, né? A maior ilusão da vida é achar que depois que você começa a trabalhar muito, vai ter dinheiro.
4: O quê? Não acredito.
0: Eu não sei vocês, eu tô até por isso, trabalhando, eu tô demais, né? O dinheiro tá sobrando não, viu, gente? Você sabe que uma coisa, eu admiro pessoas, o Wilton Andrade, eu admiro, sou admirador de pessoas que jantam, né? E enganam o estômago só com uma maçã. Gente, né, já vi pessoas que enganam o estômago com uma maçã, jantam uma maçã, gente, meu estômago não é tão besta assim não, eu já tentei várias vezes, mas não deu certo não, o meu é mais esperto um pouquinho, não quero nem... Tentou comer uma maçã com fome, Wilton, rapaz, o trem ruim. Eu não.
5: Você tá mentindo.
0: Tô nada. Come uma maçã com fome pra você ver, ô Pitoco.
4: Ai,
0: conhece Pitoco pra falar aí.
5: Você tá mentindo, seu gente.
0: Vai pra lá, menino.
5: Você tá mentindo.
0: Quem chamou esse menino pra cá? Esse é o menino da mulher do machixe, é?
4: Alguém quer comprar machixe?
0: Meu Deus, essa...
4: Alguém quer comprar machixe? Ai, coitado.
0: Conveniente. Rapaz, ela tá andando com esse menino agora. Ô, Jesus.
6: Não sabe o problema, rapaz. Já te falei, meu.
0: Ai, ai. Tá igual um colega meu que disse que ele pensou que aos 18 anos de idade, né? Ele já teria o carro. E o que ele já tem, o carro ele não conseguiu, não, mas já tem os pneus já. Não é você não, não é você não, calma. Rapaz, pode brincar, quem é a pessoa?
4: Ai, parece que...
0: Ai, a Patrícia falou pra mim que quando ela tá em casa, que ela convida as pessoas pra almoçar na casa dela, e as visitas começam a lavar a louça, aí ela fala assim, precisa não, gente, deixa aí que eu lavo, né? Mas ela disse, se pudesse falar mesmo por dentro, né? Ela falou, ô, Glória, lava tudo em nome de Jesus. Eu não falo não, se a pessoa começar a lavar, eu já deixo lá lavado. Tudo bem, né? Já que, né? A Milena que tem esse negócio, lava não. Eu fico com raiva, porque quando a pessoa vai embora, a família, bem, me ajuda aqui. E rapaz, o pessoal queria lavar a louça aí. E agora tá me chamando pra te ajudar. Mas, gente, isso é graça demais, né não?
6: Zebra total. Tá aquele tanto.
0: Agora minha avó disse que ficar velho, o Wilton, esquece de tudo, né? A chave do carro, o celular, a carteira, né?
6: Pode
0: Mas
6: ser.
0: Quando começa a tocar aquela, o amor é tudo, diz que lembra da música todinha. Lembra da canção todinha. Lembra da letra, lembra até da coreografia que fazia nos anos 50. É. Ai, Jesus. Deixa eu fazer uma pergunta para os meus amigos e para as minhas amigas que estão me ouvindo agora. Pergunta muito séria. Seguinte, vocês sabem responder para mim até que idade dá para fazer chá de bebê? Eu pergunto isso por quê? Quando eu era criança, minha mãe não fez, né? E hoje eu tô precisando de roupa de...
4: Ai, coitado.
0: Tô precisando de roupa. Será que ainda pode fazer? moçada. Deixa eu chamar canções. Deixa eu dar uma olhadinha primeiro aqui no nosso WhatsApp. Ah, olha só, a Gerlane lá da Santa Fé tá por aqui. Pode abraçar a Gerlane, que Deus te abençoe. Né? Deixa eu ver, mais gente chegou aqui. Então já vamos tocar a música. Ah, é o Jorge Luiz, né? Lá do Jorge, deixa eu ver aqui, lá do Poços Artesiano. O Jorge é um poço artesiano. Ô Wilton, tava vendo uma frase que eu achei super legal, olha, queria até me desculpar com algumas pessoas, que a gente brinca às vezes, né? A gente brinca, tem gente que fica magoada às vezes, sabia? Com as brincadeiras. Gente, olha, desculpa aí vocês que se por algum motivo eu magoei vocês aí, tá? Desculpa, a culpa deve ser sua mesmo, mas mesmo assim eu vou pedir desculpa.
4: Ai, coitada.
0: Brincadeira, tá, gente? Ai, ai.
6: Rapaz, tu sai do problema, rapaz. Já te falei, meu.
0: Mas deixa eu arrumar uma confusão agora. Essas confusões aí que eu arrumo pra mim, agora eu quero arrumar pra você. Você que está me ouvindo, você que é homem, casado, né? Né? E já, ei, Wilton, já deixa a música no play. Que terminar aqui, você já solta a canção que é pra mim correr.
3: Quer? Pelo bem que você quer, sua mãe, bota isso
0: no... Eu vou colocar. Já deixa o dedo no play aí. Quem vai cantar agora, Wilton? Então é só clamar, é a sequência de louvor, né? 4x1 vai abrir a sequência, então é só clamar. Olha, quer fazer a sua mulher feliz? É você mesmo, você que está meio... olhou pro lado. É você que está com o celular na mão. Quer fazer a sua mulher feliz? Chegue no ouvidinho dela e fale. Passa todas as suas contas que hoje eu quero pagar. Valeu. Ou então dê todo o seu salário para ela e resolve. Concorda comigo, irmãs? Diga amém. 4x1 na paz.
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0: Quero mandar uma alusão especial, um super bom dia, aquele abraço para os nossos pastores presidentes, pessoal da região norte que estão sintonizados através da 91.3. Estamos chegando longe agora, hein? Forte abraço pro pessoal de Araguaína, pastor João Milton, presidente do campo de Araguaína. Nós queremos mandar um forte abraço também para o pastor José Maria Gomes, né? Pastor presidente de Babaçulândia, lá do campo de Babaçulândia. Forte abraço para todos os ouvintes também que já estão na sintonia da 91.3 em Araguaína, Babaçulândia, em Filadélfia. Quem está presidindo o campo lá em Filadélfia é o pastor Gleidione, né? Gleidione Lourenço Cirilo. Aquele abraço, queridão. Pastor Nelson,
1: né? Chegamos no Taquari também.
0: Também no Taquari. Lá em Santa Fé do Araguaia, quem está na presidência do campo, lá é o pastor Nelson Ned Nascimento. Forte abraço para o senhor, para toda a família e para todos os irmãos que já estão sintonizados aí, né? Todos os amigos aí, Santa Fé do Araguaia. Pastor José Anderson Alves, presidente do campo de Vanderlândia. Forte abraço para pastor José Anderson. Que Deus abençoe o senhor, toda a família e todos os nossos amigos, ouvintes, irmãos de Vanderlândia. Pastor Gaspar Turíbio Martins, pastor presidente do campo de Xambioá. Forte abraço para toda essa galera linda de Xambioá que estão na sintonia pro pastor presidente. Bom demais é tê-los por aqui, moça.
2: Glória a Deus.
0: Flávio Araújo, tá me ouvindo lá na 51, Arno 51, aquele abraço, queridão. Super bom dia pro senhor, pra toda a sua família. Flávio Araújo, né, da Araújo Car. Forte abraço, querido, que Deus te abençoe. Tá ali perto do Detran, ligado com a gente. A Lucilene lá de Cristalândia também. A Girlene, né, a Gerlane Santa Fé. Aqui, hoje eu quero parabenizar a minha tia, a Marilene, né, que está lá no Maranhão. Lá em Sucupira, do Norte. Quero parabenizar por mais um ano de vida. Que o Senhor continue abençoando e derramando suas infinitas bênçãos sobre você. Parabéns, felicidades, saúde, tudo de bom, tudo de melhor para sua vida. São os votos, né? Da nossa queridinha Gerlane, nossa querida amiga Gerlane, para sua titia que está completando aniversário hoje, né? Tia Marlene, tia Marilene lá em Sucupira, no Maranhãozão de Açúcar. Vamos então soltar aquele bloco de moda sertaneja daquele jeito, começando com Anderson Barone, Joia Rara. Essa é linda demais. Daqui a pouco eu volto. Na sequência, tem muito mais louvores abençoados pra você. Está na paz, tá bom demais.
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3: Muito bem, 9:33, 9:33. Presbítero Francisco, como é que você tá? Tá tudo bem, hein, meu amigo? Muitíssimo obrigado pelo carinho da companhia, já passando por aqui, né? Tá na chácara pai e filha, né? Forte abraço pra essa família linda que sempre nos ouve, né? Pessoal sempre na sintonia. O Genilson Pires de mais cedo também já chegou deixando a sua, seu alô, sua mensagem. Valeu, grande Genilson, aquele abraço pra você. E agora, gente, agora eu vou chamar, sabe quem? Vou chamar os príncipes e as princesas, as crianças mais lindas, fofas e abençoadas do meu Brasil, estão aqui no Tocantins, em Palmas, em todo o território nacional, curtindo a Paz FM. Então, criançada linda, a partir de agora, Momento Kids está no ar.

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1: Tim, tim, por tim, tim. Deus que fez, rapaz, estamos gostando, acabou já. Já acabou, kids?
2: Ah,
1: estamos finalizando o programa Paz e Amor também, mas amanhã tem mais. Fica triste não, que amanhã tem mais. Logo após o Jornal da Manhã, eu volto para alegrar sua manhã aqui na Paz FM. Você vai ficar aí com uma companhia super agradável a partir de agora. Pastor Paulo Rodrigo está aquecendo a voz ali para comandar mais um campeão de audiências, que é o Manhã na Paz. Programa seu que vai com você até o meio-dia e meia. Comunicação alegre, suave, louvores selecionados, só os melhores, né? E aí você tem oração. Ação do meio-dia, reflexão.
3: Glória.
1: O programa
3: adeus.
1: É sensacional, não vai sair daí.
2: É bom demais,
1: mano. Um beijo no seu coração, uma excelente quarta-feira, que Deus abençoe a sua vida, sua família e seus negócios, e até amanhã, Brasil.

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4: Opa, muito bom dia, 10:08, Rádio Paz FM, a Rádio da Família.
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4: Opa, bom dia, uma ótima quarta-feira, tô por aqui, ó, mais um programão por aqui na melhor, na Rádio Paz FM, aqui em Palmas e região 89,9, para Araguaína e região 91,3 FM, uma ótima quarta-feira, meu bom dia, uma ótima manhã, desejo que você tenha uma manhã super abençoada, e o que depender de mim, a sua manhã já é abençoada. O programa começa agora, Manhã na Paz, programa que vai ao ar de segunda a sexta-feira, sempre a partir das 10 da manhã, comigo, Pastor Paulo, levando essa programação abençoadora, curadora para sua vida. Você já sabe, o WhatsApp tá liberado para você mandar sua mensagem. Pode mandar alô, pode mandar abraço. Faça lá o seu pedido de oração. Às 12 horas, no finalzinho do programa, a gente ora juntos. Eu aqui no rádio, você aí onde você está. E a gente faz aquele momento maravilhoso, aquela corrente de oração, aquele momento profético. Às 12 horas, não perca. Rádio Paz FM, a Rádio da Família, uma programação inteira voltada para abençoar a tua vida, a tua casa, a tua família. Todo mundo pode ouvir, chama todo mundo, papai, mamãe, titio, titia, pode chamar a criançada inteira, chama todo mundo, porque a programação é uma programação de paz, né? Literalmente paz, programação que edifica, que transforma, que leva alegria para tua casa, aonde você estiver agora, seja em casa, seja no trabalho, me ouvindo pelo rádio, pela internet. Uma ótima manhã de quarta-feira, um ótimo dia. O programa começa agora e vamos juntos até o horário do almoço por aqui, ó, na melhor. A rádio mais ouvida em Palmas e a rádio, uma das mais ouvidas no Tocantins. Não pode perder, né? Ótimo dia para você na região norte. Alô, Araguaína. Alô, Palmas. Para todo mundo que tá por aí ouvindo a Paz FM. Vamos juntos. Juntos e misturados nessa manhã abençoada de quarta-feira. Daqui a pouco eu volto. Até já.

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muito bom dia, ótima manhã para você que tá ligado aqui na Paz FM, a Rádio da Família. O programa já começou, já tô no ar. Ótimo dia para você, obrigado pelo carinho da sua audiência. Você que tá sintonizado aqui na Melhor na Paz FM, obrigado. Que bom saber que você tá aí. Para você que tá em Palmas, para você que tá aqui me ouvindo, aqui na capital mais jovem do Brasil, para você que tá em casa, tá no trabalho, uma ótima manhã, uma ótima quarta-feira, tá? O programa tá aqui, ó. Vamos juntos até o horário do almoço. Manhã na Paz, eu tô por aqui, pastor Paulo, te fazendo companhia. O nosso WhatsApp tá liberado, você já sabe, pode entrar, a casa é sua. Telefone, o nosso telefone WhatsApp aqui é o 639-8420-6868. Manda alô, manda abraço, coloca lá o seu pedido de oração daqui a pouquinho, umas 12 horas, a oração do meio-dia, você não pode perder, tá? Já já aqui na Melhor, juntos estaremos orando daqui a pouquinho. Para você que tá aí, ó, ouvindo a Paz FM na fazenda, no sítio, para você que tá na fazenda, ótimo dia para você que tá me ouvindo pela internet em outros estados, uma ótima manhã. Gente, bora ouvir mais uma linda canção, Camille Vitória, O Agir de Deus. Daqui a pouco eu volto, até já, não sai daí.

Opa! 10h32, Camila e Vitória, o agir de Deus, uma ótima manhã pra você, uma ótima quarta-feira, tô por aqui de volta na melhor da 89,9 FM, essa rádio que é tudo de bom, ótima quarta-feira, alô Palmas, alô Araguaína, pra você que tá na região norte do nosso estadão do Tocantins, meu bom dia, quero mandar um abraço pra você que tá no caminhão, meu amigo caminhoneiro, ótima quarta-feira, obrigado pelo carinho da audiência. Eu tô de volta por aqui na melhor, na Paz FM, a Rádio da Família, daqui a pouquinho, ó, daqui a pouquinho, às 12 horas, a oração do meio-dia, você não pode perder, tá? Já, já, às 12 horas. Agora, nós vamos, gente, fazer um link especial lá no Armazém Paraíba, lá com o gerentão, nosso amigo Reginaldo, é

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0: Foi bem, 10h42, eu vou de intervalo, mas daqui a pouquinho eu volto, não sai daí, até já.
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1: A Câmara de Deputados deve acelerar ainda neste mês a votação do projeto que amplia o limite de faturamento do microempreendedor individual, o MEI. A proposta já foi aprovada pelo Senado e aumenta o teto anual dos 81 mil para mais de 120 mil reais por mês. O texto também permite que o microempreendedor contrate até 2 funcionários. Na Câmara, porém, a discussão ganhou um alcance maior. O relator da proposta, deputado Jorge Goetem, defende que a atualização também contemple as demais faixas do Simples Nacional que estão sem reajuste há vários anos. A presidente da comissão especial que analisa o projeto, a deputada Anne Ortiz, argumenta que muitos empreendedores estão deixando a categoria de MEI não por crescimento dos negócios, mas pela defasagem dos limites anuais.
2: Nesses 8 anos aí que nós não temos a atualização do teto do faturamento. Faturamento não é lucro. E muitas vezes as empresas que acabam sendo obrigadas a sair da faixa, né, do Simples, ou empresas do MEI que não conseguem se manter, sendo empurradas para a faixa do lucro presumido, acabam infelizmente tendo que fechar suas portas, não conseguindo sobreviver e impactando diretamente na nossa economia.
1: O tema voltou ao centro das discussões após as negociações envolvendo o fim da escala 6x1. A avaliação de parlamentares é que a ampliação dos limites pode ajudar micro e pequenas empresas a absorverem os impactos dessas mudanças na jornada de trabalho. O relator Jorge Goetem também defende a criação de um mecanismo de correção automática dos limites de faturamento, evitando que novos reajustes dependam de mudanças legislativas. A expectativa da comissão especial é concluir os trabalhos nas próximas semanas para que a proposta seja votada ainda neste ano, antes do período eleitoral. Agência Rádio Web, de Brasília, Yuri Hudson.

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4: Oi, bem, de volta por aqui na melhor 89,9 FM, aqui para Palmas e região, e 91,3 FM para toda Araguaína e região. Uma ótima quarta-feira, 11:07. Bom dia.
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4: Muito bem, de volta por aqui na melhor 89,9 FM, como eu já falei, para Palmas e região e para toda Araguaína e região, 91,3 FM. Estamos simultaneamente. Programação aqui, ó. Palmas e Araguaína simultaneamente, aqui em Palmas e região 89,9, Araguaína e região 91,3. Então, para você que está em Araguaína, obrigado pelo carinho da sua audiência. Para você que me ouve na região norte, não só em Araguaína, mas nas regiões próximas aí de Araguaína, cidades, assentamentos, zona rural, né? Há várias regiões aí próximo de Araguaína que a nossa programação chega de maneira tranquila e com qualidade absoluta de áudio através da frequência 91,3 FM. São 11:08 aqui na Melhor na Paz FM. Bora lá, deixa eu abrir o mural de recados, manda abraço pro meu amigo Danilo, lá em Monte do Carmo, trabalhando e ouvindo a Paz FM. Obrigado, ele falou que tá ligado na Melhor do Brasil, trabalhando e sintonizado no Manhã na Paz. Obrigado, valeu Danilo. Minha amiga Isaulina, lá de Lagoa do Tocantins, meu alô também pro Dilson, pastor Dilson, e pra esposa, a Marlene, lá no Aurene 3. Obrigado, valeu querido. Quero mandar abraço pra Yasmin. Quero oferecer a minha avó, a missionária Edna de Pugmil, que está ligada todos os dias. Ah, começou aqui, ó. Quero pedir um louvor com a Cristiane Lourenço. Não serão frustradas. E oferece aqui pra vovó, pra Edna, pra missionária Edna, lá em Pugmil. Obrigado, valeu Yasmin. E abraço pra nossa amiga Edna, lá em Pugmil. Quero mandar alô pra Vila Cid de Luz e Mangues. Bom dia, Vila Cid. Tá sintonizada também na Rádio Paz FM, a Rádio da Família. Obrigado lá de Luz e Mangues. É o JC do Aurene 3 também passou aqui. A Leide Alves. Paz do Senhor, pastor Paulo. Estou aqui, Imperatriz. Manda um alô pra Neide aí, ó. Minha amiga. É outra Neide, é? Ah, não, ela é Leide. Leide e Neide. Pra fazer uma dupla. Leide e Neide. Um abraço, nossa amiga Leide, mandando abraço pra Neide, tá lá em Imperatriz, tá sintonizada na Paz FM, a Rádio da Família. Obrigado, querida. Uma ótima manhã, uma ótima quarta-feira. 11:10 aqui na Melhor na Paz. Ótimo dia pra você que tá ligado. Eu quero mandar abraço pra amiga, a nossas amigas, né? As donas de casa, estão aí trabalhando, feijãozinho no fogo, já fazendo aquele almoço. Já o almoço tá pronto, cuidando da casa, organizando tudo. Então, um abraço pra dona de casa, as irmãs que estão aí acompanhando, as irmãs que já chegaram do círculo de oração nessa quarta-feira e estão sintonizadas aí na Paz FM, na Rádio da Família. Manda abraço lá pra irmã Elisete, lá em Brejinho de Nazaré, né? Ouvindo, falei no círculo de oração, lembrei da irmã Elisete, a irmã Dilva, lá da Arno 32, lá da nossa igreja, é a nossa líder lá do círculo de oração, a irmã Dilva, tá todo dia lá orando por nós. Abraço pra irmã Dilva e pra todas as irmãs do círculo de oração, pra todas as assembleianas do Cocó, pra todo mundo que tá aí, né? Orando todo dia, incessantemente, todas as manhãs, apresentando a igreja, os líderes, né? Apresentando as famílias na oração, no círculo de oração, que é uma marca registrada da Assembleia de Deus, né? Muito bem, quero mandar um abraço para a missionária Elisângela Moreira, que passou aqui, tá ligada, obrigado, valeu. Martinha também passou aqui, tá sintonizada. Elismar de Porto Nacional também passou por aqui. Obrigado pelo carinho da audiência, tá? Para todo mundo que tá ouvindo a Paz FM, valeu, que bom saber que você tá aí sintonizada aqui na Mais Ouvida, na Paz FM. E eu vou oferecer uma canção especial para você, da Estela Laura, O Senhor é o Meu Pastor. Eu volto, não sai daí, até já.

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Opa! Júlia Vitória, João Vinho e além do Rio Azul, 11:36, aqui na Melhor, na Paz FM, a Rádio da Família. Meu bom dia, ótima manhã, meu amigo, minha amiga, pra você que tá ligado, pra você que tá ligado aqui na Paz FM. Quero mandar um alô lá pra irmã Salene, né? Pra irmã Salene, tá ligadinha, tá me ouvindo aí, sempre ouvindo a Rádio Paz FM, pra ela, pro Toninho, pra família toda. Ótimo dia. Pedrinho da Farinha, lá de Luzemangues. Bom dia, meu amigo. Ótima manhã, uma ótima quarta-feira.

0: 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Muito bem, quero falar para você, quero mandar uma alô lá para toda a região de Araguaína. Gente, estamos em definitivo aí em Araguaína na frequência 91,3 FM. Eu sei que tem gente por lá sintonizada aqui na Melhor, não só em Araguaína, mas Araguaína e região no norte do estado. Nós estamos com sinal de boa qualidade, o áudio maravilhoso na cidade de Araguaína. Quero mandar alô lá para Nova Olinda, Vanderlândia, Filadélfia, Babaçulândia, Santa Fé do Araguaína, Araguaia, Xambeauá, Aragominas, Carmolândia, Araguanã, Bandeirantes do Tocantins, Muricilândia, Darcinópolis e Piraquê. Olha só a quantidade de cidades. Olha só a quantidade de cidades que estão sendo atendidas agora aí, né? Recebendo de presente o sinal dessa emissora que é sensacional, da Paz FM, 91,3 FM, Araguaína. Quando eu falo Araguaína, mas é para Araguaína e região, todas essas cidades contempladas com sinal de boa qualidade da Paz FM, sem falar nos assentamentos, nas fazendas, nos sítios, nessa região toda aí, todo mundo podendo ouvir a Rádio Paz FM através do rádio, que bacana, né? Então, para você que já ouvia através da internet, para você do norte do Tocantins que já me ouvia pela internet, agora também pode ouvir através do rádio. Olha que coisa boa! Um abraço para toda a região norte do estado, 91,3 FM, Rádio Paz, a rádio da família. Opa, agora vamos, intervalo comercial para você que tá aí sintonizado aqui na Melhor. 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Intervalo e eu volto já.
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Muito bem, 12 horas, uma ótima tarde. Alisson e Neide, Sinceridade é a canção que nós estamos ouvindo. Eu quero chamar a sua atenção para que nós possamos, neste momento, fazermos a nossa oração final aqui, para nós encerrarmos o programa. A oração das 12 horas, que nós fazemos todos os dias, de segunda a sexta-feira. Então, para você que está aí na sua casa, para você que está sintonizado aqui na rádio, seja pelo rádio, seja pela internet, seja aqui em Palmas, né? Seja perto, seja longe, você em outros estados, em outras cidades, até outros países, ouvindo rádio, eu quero convidar você para nós orarmos juntos. Esse é um momento que nós fazemos sempre com muita alegria, um privilégio para nós podermos estar aqui no rádio, tendo saúde para fazer isso, né? Deus está nos dando mais um dia, mais uma quarta-feira, mais uma oportunidade para nós clamarmos a Deus, orarmos a Deus. Tem tanta gente nesse momento que queria, né? O maior desejo da vida dessa pessoa. Tem muitas pessoas numa sala de uma UTI, entubadas, desenganadas, e que o maior desejo era ter saúde para poder orar, para poder clamar, poder falar com Deus, poder fazer alguma coisa para o Senhor, orar por alguém, e não podem em razão do estado de saúde que elas estão. Então, vamos aproveitar que Deus está nos dando essa oportunidade de estarmos vivos, saudáveis, mesmo que passando por algum problema, mesmo que passando por alguma adversidade, mas você está podendo falar, você pode abrir a boca, pode clamar, pode levantar sua mão, pode interceder por alguém. Então, onde você estiver agora, eu convido você para esse momento, entendendo a relevância e a importância desse momento, que é um momento de cura, momento de milagres, um momento que nós oramos. Eu não tenho dúvidas, o céu responde, né? Nós oramos aqui, o céu responde, e eu quero orar com você e por você. E independente do que você está vivendo agora, vamos colocar diante do Senhor. Eu sempre falo isso aqui, vamos unir a nossa fé, você e onde você está, eu aqui no rádio. Vamos unir a nossa fé e clamar a Deus. O nosso Senhor, a palavra diz que Ele é o Deus do impossível. Então não tem nada que Ele não possa fazer, não tem nada que Ele não possa operar, não tem nada que Ele não possa curar. Por que que você está preocupado, né? Está preocupado por quê? Deus vai cuidar de tudo, está cuidando de tudo. Entrega nas mãos dEle, confia nele, descansa nele, e Ele tudo fará. Não é assim que nós aprendemos por meio da palavra? Então vamos continuar confiando, entregando a Ele, confiando nele, esperando nele, paciência nele, alegria nele. Ele vai fazer tudo, Ele está no comando, Ele está no controle, Ele tem a chave nas mãos, a chave que abre a porta, Ele tem a solução para solucionar o problema, Ele tem a cura para essa enfermidade, Ele tem um milagre para essa situação. Então, o Senhor, Ele é poderoso, está sobre nós. Olha que maravilha. Você não está sozinho nessa. Você não está sozinho. Talvez você está aí com esse sentimento, né, de solidão, se sentindo sozinho, abandonado, talvez rejeitado, deixado para trás. Esse sentimento é um sentimento que não pode estar aí. Se ele tiver, vamos tirar ele agora, porque eu libero uma palavra de Deus para a tua vida. Deus é contigo. Você não está sozinho. Você não está sozinha. Alguém pode estar com esse sentimento na alma, mas eu quero dizer isso a você com muita tranquilidade, com muita certeza e com muita convicção pela palavra, que você nunca está sozinho. A presença de Deus está aí, ela é real, e se você quiser essa companhia, ela está disponível. Então nós temos a presença do Todo-Poderoso. Agora eu digo a você, se você tem a presença de Deus, se você tem a presença constante de Deus na sua vida, para que temer, né? Para que sofrer, para que esse sentimento de solidão, sozinho? Não, Deus é contigo. O mais importante está com você. O maior está com você. O maior está na sua vida. Meu amigo, entenda isso. O maior está na sua vida e ele está disponível. Você pode ter dezenas ou centenas de homens que não queiram, né? Ou que não estejam perto de você, mas o maior está contigo. Então, se o maior está com você, louve a Deus por isso, louve a Ele por isso, levante as suas mãos em gratidão a Deus, celebre nessa quarta-feira, dê pulos de alegria, glorifique a Deus, entendendo que Ele está contigo e que você vai vencer
todas as adversidades da vida. A nossa viagem, eu sempre falo aqui de viagem, a nossa vida, né, é uma viagem. E essa viagem para muita gente é longa, para alguns é uma viagem menor, para outros uma viagem maior, via de regra uma viagem longa, passageira, mas longa, né? 10 anos, depois 20 anos, depois 30 anos, 40 anos, 50 anos, só algumas pessoas precocemente perdem a vida, né? Parte dessa para uma outra, mas uma grande parte das pessoas vivem, né? 10 anos, 30 anos, 50 anos, né? E apesar de ser rápido esse processo, mas é uma viagem, né? É uma viagem. E essa viagem, ela tem várias paisagens, né? Tem várias paisagens, tem vários momentos. Tem dias que a gente está andando, eu já falei isso aqui, tem dias que a gente está viajando num asfalto lindo, né? Sem buraco nenhum, mas daqui a pouco já não tem mais asfalto. Daqui a pouco não tem revestimento na pista, daqui a pouco é um chão cheio de buracos, cheio de grotas. É assim a vida da gente. Então é uma vida que vai aparecendo, você está aqui, daqui a pouco do nada surge uma situação boa, daqui a pouco uma situação difícil, de maneiras que a gente vai lidando com isso. E eu preciso aprender a lidar com isso. Essa é a viagem da vida, né? Essa é a viagem da vida. Agora, quando eu tenho Cristo na minha vida e eu tenho essa certeza absoluta pela palavra que Ele está comigo, e se você também entender isso, Ele está contigo. Chama Ele para a tua casa, chama Ele para a tua vida. O salmista, no Salmo 127, diz que se Ele não guardar a casa, né? Nós falamos isso aqui ontem. Se Ele não guardar, se Ele não tiver presente, se Ele não fazer parte, se Ele não for convidado, se Ele não tiver lugar de honra, se Ele não tiver a cadeira central na sua casa, se Ele não tiver, se a sua casa não entender que Deus tem que estar no centro dela, não adianta nada. Essa casa pode fazer tudo, essa casa pode ter dinheiro, essa casa pode ter fama, essa casa pode ter, mas se ela não tiver Jesus, ela não tem nada. Então vamos convidar Ele. Ele é contigo e é a presença dEle que cura, é a presença dEle que restaura, é a presença dEle que transforma, é a presença dEle que opera milagres, é a presença dEle que faz o extraordinário acontecer. Senhor Deus e Pai, nós oramos mais uma vez na presença do Senhor com alegria. Senhor, nós clamamos ao Senhor de maneira especial e poderosa. Clamamos ao Senhor, meu Pai, para que as pessoas que estão orando comigo agora, elas sejam curadas. Tem muitas pessoas que estão orando comigo agora, talvez estão enfermas, abatidas, aflitas, angustiadas. E eu oro agora para que essa oração seja uma oração, meu Pai, que vá de encontro à necessidade dessa mulher que está orando comigo agora, vai de encontro à necessidade deste homem que está orando comigo agora, e a partir desse momento ele receba a cura do alto. A tua palavra diz que o Senhor tem uma paz que excede o entendimento dos homens. Eu entendo que essa paz, nós não encontramos ela aqui. Se ela excede o entendimento dos homens, essa paz nós não encontramos aqui. Ela vem de cima, ela vem direto do Senhor para nós, ela vem do alto. Então tem muitas pessoas que nesse momento dependem desta paz. Estão aflitas, estão desesperadas, estão angustiadas, enfrentando medo. Senhor, eu oro agora deprimidas, ansiosas, enfrentando momentos de pânico, crises de pânico, mas eu clamo a Deus agora para que o Senhor, que tem a paz que excede o entendimento dos homens, possa alcançar a vida dessa pessoa agora e que ela seja agora tocada na alma e essa paz possa tomar conta dessa alma. Nós oramos agora, Senhor, para que os doentes sejam curados, para aquelas pessoas que estão enfermas de doenças físicas, doenças na alma, aquelas pessoas, meu Pai, que estão angustiadas, aflitas, aquelas pessoas, meu Pai, que paralisaram, estacionaram o seu carro nessa viagem da vida, elas preferiram, decidiram estacionar e estão paralisadas, não rompem, não andam, não continuam, não permanecem, não conseguem ficar constantes. E nós oramos agora para que isso seja quebrado no nome de Jesus, para que isso seja anulado.
Senhor, essa fraqueza, esse desânimo, Senhor, essa tristeza, essa angústia, essa aflição de alma, para que tudo isso seja desfeito, anulado, neutralizado agora, e essa pessoa seja tocada na alma e receba da parte do céu hoje cura, vigor, força, renovo, avivamento, no nome do Senhor Jesus. Nós oramos e oramos crendo que o Senhor já está fazendo o sobrenatural. O Senhor já está operando o milagre. Nós cremos, oramos e ministramos por fé que você já está curado, está curada, no nome do Senhor Jesus. Que Deus te abençoe, que a bênção da paz, da alegria, da prosperidade e da saúde possa te alcançar. Um forte abraço a você e a toda a sua casa.

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0: 12:27.
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4: Queridos irmãos, queridos amigos, mais uma vez nós estamos aqui em nosso culto de doutrina, de ensinamento da palavra de Deus. E hoje imagino ser a terceira edição desta palavra, crise, maldição ou bênção ou maldição. E nós estaremos voltando ao nosso capítulo 24 de São Mateus, capítulo 24, versículos 6 a 8. E ouvireis de guerra e de rumores de guerras, olhai e não vos assusteis, porque é mister que isso tudo aconteça, mas ainda não é o fim, porquanto se levantará nação contra nação e reino contra reino, e haverá fomes e pestes e terremotos em vários lugares. Queridos irmãos, vamos mais uma vez falar desta peste, né? Desta crise que nós estamos enfrentando hoje. E desta feita, obviamente, que eu acho que hoje, com pouco mais de 40 dias que nós estamos vivendo esta pandemia aí, eu acho que todos nós sabemos, temos convicção, entendemos já que, na verdade, Deus está chamando a humanidade para uma conversa. Eu já parei, já orei, já olhei e não vejo uma outra coisa nisso que está acontecendo do que Deus chamando a humanidade para uma conversa, para sentar frente a frente, para com a conversa de olho nos olhos. E hoje, novamente, nós queremos falar que nós estamos, então, nessa terceira mensagem sobre este assunto. Penso até, inclusive, que será a última para esses dias, obviamente, com este tema. Se precisarmos estarmos gravando aqui, iremos até a hora que Deus precisar de nós desta forma. Obviamente que na semana passada nós falamos no segundo momento de crise, bênção ou maldição, hoje é o terceiro. Eu falei, terminei falando aos irmãos lá que nós precisávamos ir à luta, nós precisávamos lutar para vencer. Terminamos a mensagem falando sobre isso. E eu disse aos irmãos na semana que passou que crise, ela é um fato que todos passam por ela. Não há brancos, negros, ricos e pobres, gordos e magros, governantes ou governados, de forma alguma, todos são iguais. Todos nós haveremos de passar por ela um dia. Eu disse também, na semana que passou, que é através da crise que nós crescemos. Disse também, num segundo momento daquela mensagem, que nesses períodos de crise são os momentos que nós conseguimos produzir, ou nos períodos de crise são os períodos que mais produzem grandes mentes ou mentes férteis. Falamos também naquela terça-feira que passou que a fé, ela não anula o sofrimento. O fato de eu ser crente não quer dizer que eu estou isento ou imune ou blindado de qualquer sorte de sofrimento. Eu disse naquela terça que a fé, ela funciona como uma apólice de seguros, que na verdade a apólice de seguros, ela não previne o acidente, mas ela é uma garantia para enfrentarmos as consequências se houver acidentes. Assim é a nossa fé. Se ela está bem edificada, não tem problema. Virão as chuvas, baterão os ventos, correrão os rios, mas se a nossa fé tiver bem edificada ou edificada sobre a rocha, nada vai acontecer. Disse também que Deus não nos trata de forma paternalista. Eu disse aos irmãos que Deus não é um Deus que fica correndo atrás de qualquer problemazinha para resolver para nós. Deus não nos trata dessa forma, que aqueles pais é que realmente não quer que o filho nem se arranhe, uma dorzinha qualquer já está correndo, aquela coisa toda que os irmãos sabem o que eu estou fazendo. Deus não nos trata de forma paternalista. Ele não resolve todos os nossos tipos de problema. Se ele resolvesse todos os tipos de problema, isso seria, na verdade, um menosprezo da parte de Deus às faculdades mentais, à inteligência mental que ele teria nos dado, que ele mesmo nos dotou essas faculdades humanas para nós resolvermos esses problemas. Eu disse ainda, naquela terça-feira, que nós temos que viver um cristianismo real. O cristianismo real, existe nele dores, tristezas, problemas, perseguições, às vezes separações e às vezes até mortes. E aqui, aonde nós estamos vivendo, não há, na verdade, um espaço para nós vivermos um cristianismo ideal, cheio de flores, um cristianismo colorido, da forma como Raíssa e Ravel cantam aquela música, o mundo colorido, que as pessoas gostariam de viver e de ver e viver. Disse também que nós, os seres humanos, por fim, eu disse isso, que nós, os seres humanos, nós precisamos muito mais de problemas do que de soluções, porque com os problemas nós aprendemos a viver completamente, mas completamente mesmo, dependentes de Deus. E concluindo aquela palavra, eu disse aos irmãos que Deus está dando a nós nesse momento uma grande chance de aprender e também de ensinar, mesmo na vida secular como na vida cristã. Hoje, meus queridos irmãos, nós vamos abordar dois assuntos. O primeiro assunto que eu gostaria de comentar com você hoje aqui é que nós devemos adorar em tempo de crise. O segundo assunto é que eu e você, nós possamos tomar muito cuidado nos problemas da crise da nossa fé. Nós temos que tomar um cuidado, porque esta é a pior.

6, tentação que não fosse humana. Deus é fiel e não permitirá que vocês sejam tentados além do que vocês podem suportar. Pelo contrário, juntamente com a tentação, providenciará livramento para que vocês possam suportar. Hoje em dia, as tentações estão diante de nós, dentro das nossas próprias salas. E o autor aqui, ele traz um relato muito interessante. Ele diz assim, ó: recentemente passei por uma situação constrangedora. Estava assistindo um vídeo esportivo, quando de repente o apresentador, eufórico pela vitória do seu time, gritou um palavrão. Meus filhos olharam para mim e minha esposa me repreendeu pelo canal escolhido. Embora o conteúdo fosse sobre saúde e esporte, tudo isso está imerso em uma cultura vil e pecaminosa, na qual até propagandas e programas esportivos ou desenhos infantis acabam expondo famílias a palavras e comportamentos que não condizem com valores cristãos. Vídeos e conteúdos que seduzem a nossa mente são armadilhas modernas capazes de roubar o nosso tempo, nossa paz e nossa comunhão com Deus. No entanto, a palavra nos lembra que Deus sempre oferece uma saída. Nenhuma tentação é maior do que a graça que Ele nos concede. Não negocie seus valores por causa de celebridades da internet, de uma série que você quer terminar ou um jogo que está acompanhando. Se algo está ferindo a sua vida cristã, abandone. Hoje, decida com sua casa. Vamos fugir da tentação digital e correr para a presença do Senhor. Porque quando Ele é o centro, nenhuma distração nos domina. Então identifique gatilhos que levam ao uso excessivo da tecnologia e perguntem-se: em quais momentos sinto mais vontade de pegar o celular sem nenhuma necessidade? Que emoções me levam a buscar distrações digitais, seja ansiedade, tédio, solidão? E anote esses gatilhos e compartilhe com sua família. Juntos, pensem em uma alternativa saudável para que esses momentos sejam de oração, leitura bíblica, conversa ou alguma atividade offline. Essa é mais uma dica para você aqui do nosso devocional, para que você possa estar aplicando em sua vida, seja com sua família e até mesmo para sua vida com tempo, no secreto com Deus. Porque, como temos falado aqui, ó, são ferramentas importantíssimas hoje, principalmente para levar o evangelho, para trabalho, mas infelizmente tem sido impregnado em nós e nós não conseguimos mais ouvir uma notificação sem pegar o celular, né? Temos que estar de olho, sempre conectado, sempre nos comparando. E isso tem adoecido as nossas vidas e nossas famílias. Uma ótima tarde para você. Esse é o nosso programa Som do Céu. Agora são 1h21. Excelente quarta-feira.

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3: Estamos já aqui, ó, de volta com você no nosso programa Som do Céu, na sua Rádio Paz, a rádio da família.
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3: 1:36. A galera aqui já mandando a foto do radinho, falando que tá lá sintonizada com a gente, estão acompanhando o nosso programa. E você aí, hein? Participe conosco no 63984206868. 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

Sempre na sintonia, valeu meu irmão. E a irmã Cida, minha amiga irmã Cida, tá deixando aqui o seu boa tarde, tá lá no assentamento no Água Fria 2, né? Lá no município de Tocantins. Que honra ter vocês sintonizados com a gente. E ela, ó, falando assim, assentamento Água Fria, ó, na sintonia do programa, mandou aqui já a foto do radinho, tá lá ligada com a gente, rapaz, radinho bonito, hein? Que legal, que bonito. Abraço pra você, minha irmã. Então, ó, manda um alô pra nós aqui no assentamento Água Fria 2, aqui no município de Tocantins, e pra todos os ouvintes. Tá certo, tá mandado o seu abraço, minha amiga. A Gleidiane, Gleidiane também tá ligada com a gente, tá deixando o seu boa tarde. Boa tarde pra você, minha irmã Gleidiane, e também nosso irmão Cleiton, pessoal lá em Luz e Mangues, que estão sintonizados com a gente também. A irmã Elisete, lá em Brejinho, já deixando o seu joinha, tá ligada com a gente. Valeu, minha irmã Elisete, ótima tarde pra você também. E agora vamos ouvir uma linda canção, vamos ouvir Canção e Louvor, Grita!

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1:53. Esse é o nosso programa Som do Céu. Você ouviu o Disco Crazy cantando Vou Prosseguir.

0: E esse é o nosso programa Som do Céu aqui na sua Rádio Paz, ó, dia 4 de junho, mais conhecido como amanhã, a partir das 19h30, vai ter ali na Igreja Crescer o Adora com o Disco Quiz, essa banda que você acabou de acompanhar aqui no nosso programa Som do Céu, ali na Igreja Batista Crescer, na TO 050, na Marginal Leste, entrada gratuita, ó, então você está convidado para fazer parte, então, deste evento ali na Igreja Batista Crescer, o Adora com Disco Praise. Agora são 1h54, nós vamos para um breve intervalo, daqui a pouco nós voltamos trazendo o nosso direito do consumidor.
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8: Estamos de volta com o seu programa Som do Céu aqui na Paz FM, agora 1h57.
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8: E você pode participar aqui no nosso WhatsApp 63984206868. 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Olha, antes de incluir o nome de um consumidor em cadastros de inadimplentes, como SPC, Serasa, o fornecedor é obrigado a enviar um aviso prévio por escrito, informando a dívida e o consentimento para prazo de regularização. Esse aviso, ele deve ser claro e enviado ao endereço físico ou eletrônico atualizado do consumidor, garantindo a oportunidade de quitar ou contestar a cobrança antes da negativação. A ausência desse aviso torna a inscrição indevida, o que pode gerar direito à retirada imediata do registro e até indenização por danos morais. Caso o consumidor seja negativado sem aviso prévio, pode registrar denúncia no PROCON, abrir uma contestação diretamente nos órgãos de proteção ao crédito, ou seja, no SPC, Serasa ou Boa Vista, e, se necessário, recorrer ao Juizado Especial Cível para reparação de danos. Muito bem, esse foi mais um Direito do Consumidor aqui na sua Rádio Paz, no nosso programa Som do Céu. Participe conosco.

0: 2:09 e você ouviu o grupo Eclésia, meu amigo Miquel, juntamente com sua turma aí, ó, trazendo essa regravação, Seguirei. E essa galerinha você pode convidar para ministrar em sua igreja, passa a mandar a mensagem no nosso WhatsApp ou diretamente lá no Instagram, pesquisando aí o grupo Eclésia com K, viu? Você vai encontrar essa galerinha, já segue lá, dá uma moral para os nossos amigos, já vai lá no YouTube também, pesquisa aí as canções que eles estão lançando lá no YouTube, grupo Eclésia. Um abraço para você, meu amigo Miquéias. 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
0: Agora são 2:12. Quero mandar aqui já um abraço para os meus irmãos, meus amigos que estão participando aqui no nosso WhatsApp, deixando aquele abraço. Eu fico feliz demais em ter a sua companhia por aqui, hein? Participou aqui, ó, deixando seu alô, fazendo seu pedido de oração, a nossa irmã Diaconisa Cleonita, sempre em nossa companhia. Um abraço para você, minha irmã. Deus abençoe a sua vida. Um abraço para toda a sua família também. Quero deixar um alô para o Guilherme. Fala, Guilherme. Deus abençoe a sua vida. Obrigado pela sintonia também. Um abraço para toda a sua família que está aí acompanhando. Nossos irmãos lá na 712 Sul estão sintonizados aqui na Paz FM. Forte abraço, Guilherme. A Maria Dinalva, lá de Brejinho, também está sintonizada com a gente. Está deixando aqui o seu pedido de oração. Minha amiga Maria Dinalva, sempre carinhosa, sempre ligada em toda a programação aqui da Rádio Paz. Meu irmão evangelista Jadson também já deixando aqui o próximo louvor para o nosso irmão Lucas Holanda. Cadê o Lucas? É, Lucas, você tá sumido, hein? Abraço para você e a todos os nossos amigos aí na região sul da nossa capital. Vamos ouvir uma linda canção? Vamos ouvir Gabriela Rocha cantando Toda a Terra. Agora na sua Rádio Paz, 2:13. Ótima quarta-feira.

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2: Agora são 2:30 e estamos aí na véspera de ponto facultativo, né? Muitos lugares aí aqui na nossa capital estarão aí de recesso nessa próxima quinta e sexta-feira. E vamos estar falando aqui algumas coisas que estarão abertas e o que estará fechado nesses dias, ó, ponto facultativo nessa quinta e sexta-feira. E altera o horário de funcionamento de algumas coisas, viu? A celebração do Corpus Christi dessa quinta-feira não é feriado estadual no Tocantins, mas deve alterar a rotina na capital. Isso porque o governo do estado e a prefeitura de Palmas decretaram ponto facultativo também na sexta-feira. Com isso, órgãos públicos e agências bancárias terão horários reduzidos e poderão fechar as portas aí nessa data, viu? Bom, o governo do estado decretou ponto facultativo nos dias 4 e 5 de junho para órgãos estaduais e entidades administrativas direta e indireta. Servidores essenciais de saúde, segurança e fiscalização seguem funcionando normalmente. E a prefeitura também decretou ponto facultativo na quinta e sexta-feira. E a medida não impacta serviços essenciais que continuam em atendimento, como unidades de pronto atendimento, serviços de atendimento móvel de urgência, dentre outros, né, como limpeza urbana, conselhos tutelares e as unidades da rede municipal de ensino não serão impactadas e seguem o próprio calendário. Os shoppings estarão funcionando aí das 11 às 17 e praça de alimentação das 10 às 22, das 14 às 20 no shopping Capim Dourado e a praça de alimentação das 11 às 20 horas. Supermercados, de acordo com a convenção coletiva de trabalho em vigor aí a Federação do Comércio de Bens, Serviços e Turismo do Estado, a FEComércio, o funcionamento do comércio em geral está liberado e também diz, além disso, conforme apurado aí, de acordo com a reportagem, a maioria das redes e supermercados da capital estarão em funcionamento normal durante essas datas, viu? Já agências bancárias não abrem para atendimento presencial na quinta-feira, segundo a Federação de Bancos, a FEBRABAN. As compensações bancárias, incluindo TED, não serão efetivadas no dia. Já o PIX funciona normalmente como 24 horas por dia. Já atenção vocês, meus amigos caminhoneiros, hein? As estradas aí, hein? A Polícia Rodoviária Federal informou que haverá restrição temporária para veículos de cargas em rodovias federais de pista simples para aumentar a segurança durante o feriado. Então, na quarta-feira, hoje aí, das 16 às 22, está restrito. Já na quinta-feira, das 6 às 12, e no domingo, das 16 às 22 horas, vão ter esses horários restritos aí para veículos de carga, tá legal? Então vamos prestar bem atenção aí, você, meu amigo caminhoneiro, para ver se o seu destino aí vai estar normal, tá legal? 2:33, vamos ouvir uma linda canção agora com Kim Wilde e Tom Carf cantando ABBA.

0: 2:45, e você ouviu Carol Braga trazendo essa regravação da banda Voz da Verdade, Sou um Milagre. Ó, se você tem um pedido de oração, você pode mandar aqui no nosso WhatsApp. Pastor Seba Ribeiro está por aqui. Daqui a pouquinho vai estar trazendo um momento de oração, intercessão em prol do seu milagre, a oração da hora nona. Você pode mandar aqui no nosso WhatsApp, tá bom? 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
0: Já estamos de volta com você aqui na sua Rádio Paz, a Rádio da Família. Excelente tarde para você.
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0: Agora são 2:49, você ouve Jet Worship cantando Meu Mestre. Logo após essa linda canção, momento de oração com o pastor Seba Ribeiro.

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1: 2h55 aqui na sua Rádio Paz, eu sou Seba Ribeiro, essa é a sua Hora Nona, nossa Hora Nona, a hora do nosso milagre. Quem está ouvindo e pediu oração aqui, irmã Cleonita, diaconisa irmã Cleonita, sempre ouvindo a Rádio Paz, toda a programação, e pede oração aqui. Também a minha Maria de Nalva, nossa irmã Maria de Nalva também está ligadinha aqui, pedindo oração. E pessoal lá em Paraíso do Tocantins, estive lá, muita gente ouvindo a Rádio Paz, falando que estão ouvindo a Hora Nona. Um abraço para todos aí em Paraíso. E aonde você estiver ouvindo a Rádio Paz, um grande abraço para você, que Deus abençoe a sua vida grandemente. 1 Coríntios capítulo 2, versículo 8 e 9 diz assim: a qual nenhum dos príncipes deste mundo conheceu, porque se a conhecesse, nunca crucificariam ao Senhor da glória. Mas como está escrito, as coisas que o olho não viu, que o ouvido não ouviu, e não subiram ao coração do homem, são as que Deus preparou para os que o amam. Eu quero começar perguntando, e você vai responder para você mesmo, se você ama a Deus. Eu quero acreditar que sim, pois aqueles que são de Deus, amam a Deus, ouvem a palavra de Deus, praticam a palavra de Deus, adoram ao Deus Todo-Poderoso. Se você é um adorador, talvez você ainda não tenha dito hoje que o ama. Talvez você, até hoje você ainda não disse: Senhor, eu te amo. Às vezes você não tem facilidade de dizer isso, e de várias maneiras você demonstra que amam a Deus, mas sem declarar isso de forma verbal. Não tem nenhum problema quanto a isso, porque não se impressiona Deus com as palavras, não se impressiona Deus de forma nenhuma, mas Deus não é aquele que fica esperando palavras de bajulação ou até mesmo uma declaração romântica, né? De certa forma, Deus sonda os corações. Mas o bom é que há promessas poderosas para aqueles que amam a Deus. O texto que nós lemos vai dizer que há coisas que os olhos nunca viram, que os ouvidos nunca ouviram, que a mente humana nunca pensou. Já imaginou? Você, eu, pensamos tantas coisas, esperamos tantas coisas de Deus, aguardamos aquilo que está na palavra de Deus, que são promessas para nós. Mas Paulo disse que coisas que o ouvido não ouviu, os olhos não viram, o coração, a mente, nunca imaginou. E são essas coisas que Deus tem preparado para os que o amam. Essas coisas que nós não sabemos qual é, além das tantas maravilhosas coisas que Ele já revelou na sua palavra. Além das tantas maravilhosas coisas que Ele já fez na sua vida individual, no seu relacionamento com Ele. Quantas coisas grandiosas que Deus fez, umas Ele fez e te autorizou contar com testemunho, outras Deus fez e falou: guarda para ti, é para você levar para a glória, é só para toda vez que você tiver em uma grande dificuldade, você estiver, quem sabe, desacreditando, porque a nossa vida é de altos e baixos. Às vezes nossa fé está em alta, a gente está conseguindo crer em tudo, outros momentos da nossa vida nós estamos com essa fé em baixa, com o nosso nível espiritual cai, e a gente, em momentos tão difíceis, a gente passa, eu não diria crer menos, mas de uma certa forma não incentivamos a nossa mente a crer nas grandiosas promessas, às vezes por um dia ou mais. e depois nós voltamos a orar e buscar a face de Deus e tudo se clareia, nós vemos que ali tudo é possível. Amar a Deus significa entender que Ele não nos deve nada. Amar a Deus significa não gerar expectativas de que Deus vai fazer de qualquer forma. Porque há uma promessa e Ele vai fazer e no meu tempo, na minha hora, não. Amar a Deus não tem nada a ver com isso. Lembra quando Paulo mesmo falando em Coríntios, ele fala que o amor tudo sofre, tudo suporta e assim por diante. Amar a Deus é entender que nós nunca, nunca mesmo conseguiremos amá-lo como Ele nos amou. De tal maneira. Essa expressão tal maneira é de uma forma impossível de se medir, de mensurar. Não dá para mensurar o amor de Deus. Ah, nós temos um referencial, temos um referencial que Ele enviou o Seu Filho a morrer na cruz por nós. Ele foi ao extremo para o nosso entendimento humano. Mas eu creio que Deus seria capaz de fazer muito mais, se necessário fosse, por causa deste amor. Se assim Ele tem coisas preparadas que Ele não revelou a ninguém, que os ouvidos, os olhos e a mente não conseguiram imaginar, não foi visto, não foi contemplado nem imaginado, assim também é o Seu amor para conosco. Então amar a Ele é no mínimo reconhecer que Ele nos amou dessa forma. Romanos 8, 28 diz assim: todas as coisas contribuem para o bem daqueles que amam a Deus. E aqui nós, pensando bem nesse versículo, tem algumas coisas que acontecem e a gente olha para esse versículo e fala assim: mas aonde que isso contribuiu para o meu bem? Deus fez com que eu passasse, ou permitiu que eu passasse nessa situação, e aí eu olho aqui todas as coisas, não são quase todas as coisas. São todas as coisas que contribuem para o meu bem, mesmo aquela que me tira coisas que eu queria demais, coisas que eu amava demais, pessoas que eu amo demais. Deus permite que sejam tirados e a palavra permanece viva e eficaz, dizendo: todas as coisas contribuem para o bem daqueles que amam a Deus. É todas as coisas. Todo o universo conspira, tudo trabalha em conjunto. Os céus e a terra trabalham em conjunto para que aqueles que amam a Deus recebam benefícios. O amor de Deus por nós é tão grande, é tão maravilhoso, que nós não conseguimos entendê-lo. Às vezes, por amor, Ele nos tira as coisas e a gente acha que Deus tirou porque nós estamos sem moral com Ele. Porque não estamos bem com Ele, por isso Ele tirou aquilo de nós, para que nos leve para uma outra direção. Não. Ele não tirou por deixar de amar. Ele tirou por amor. E amar a Ele é Salmos 145, fala deste amor. O mandamento, quando Jesus falando sobre os mandamentos, disse assim: olha, e quais são os mandamentos? E ele resume dizendo: amar a Deus sobre todas as coisas e o próximo como a nós mesmos. Este amar a Deus sobre todas as coisas não é um conselho, é mandamento. E mandamento cumprido é caminho de felicidade. Se cumprimos o mandamento de Deus, não erramos. Nós podemos amá-lo acima de todas as coisas. Eu sei que é difícil para nós como seres humanos levar isso ao pé da letra, Mas todos que fazem assim não se arrependem. Jesus disse assim: olha, aquele que não deixar pai, mãe, por amor de mim, não é digno de mim. E ele citou duas coisas que a gente tem muito apego: pai, mãe, mulher, filhos. Cada um de nós somos apegado a alguma coisa, temos alguma coisa como objetivo na vida de conquistar, preservar, proteger, amar, cuidar, guardar, mas não pode tomar o lugar de Deus. Todo amor que dedicamos a qualquer pessoa ou coisas não pode sufocar o amor que nós sentimos por Deus. Se assim for, somos considerados como alguém que não ama a Deus, que não é digno dele, pois o seu amor por nós é incondicional. O nosso, ele já aceita um amor condicional. Nosso amor é condicional. Nós amamos a Deus porque ele é bom. Essa é a condição de amarmos a Deus. Nós o amamos porque ele é bom. Mas ele nos ama, mesmo a gente sendo maus. Então não deixe de amar a Deus porque algumas coisas não aconteceram do jeito que você quis. Não faça isso com o seu amor. Você ama a Deus. E o amor que você dedica a Deus não pode ser dedicado a mais nada. Você não vai conseguir amar nada com esse amor que Deus colocou no seu coração por ele, pelo seu reino, pelo seu filho Jesus, pela sua obra, pela sua igreja. Ame a Deus sobre todas as coisas e desfrute das promessas que ele tem para aqueles que o amam. E não esqueça de que, fazendo assim, todas as coisas contribuirão, cooperarão para o seu bem e para o meu bem. Todas as coisas conspirarão para que o melhor, na visão de Deus e não na nossa, aconteça sobre a minha e sobre a sua vida. Encontro pessoas que dizem que se decepcionaram com a igreja. Eu digo para elas: mas Deus te decepcionou? Não, Deus não me decepcionou. Você ama Deus? Amo. Mas eu não consigo mais congregar. E aí a gente vai aconselhar e dizer a eles que a igreja é de Deus, que ele tem que estar lá. Congregar faz parte da vida daqueles que amam a Deus. Porque a Bíblia diz: se você diz que ama a Deus e não ama seu irmão, então se eu não consigo congregar com meu irmão porque ele é falho, é hora de rever o meu conceito. Porque nunca irei congregar com os perfeitos aqui na terra. Porque se eu for excluir os imperfeitos, então excluirei primeiramente a mim. Assim como eu acho pessoas imperfeitas, as pessoas também veem as minhas imperfeições. Assim como eu suporto pessoas em amor, pessoas também me suportam em amor, e assim a gente congrega juntos, faz a obra de Deus junto, adora junto, recebe a presença de Deus juntos. Aleluia. E vamos caminhando, aprendendo dia a dia a amar a Deus. Esse sim é perfeito. A única chance de amarmos um ser perfeito é amando a Deus. Mas não podemos amar só aquilo que é perfeito, porque se assim fizermos, não amaremos a nós mesmos. Eu preciso me amar e você precisa se amar. E amar os outros assim como você ama você mesmo. E amar a Deus acima de tudo e de todas as coisas. Senhor Deus, Todo-Poderoso e Santo, eu oro a Ti nessa tarde, pelos teus filhos que estão aí do outro lado. As mais diversas atividades, necessidades, os teus filhos têm. Cada um que está prostrado agora diante de ti, cada um que está refletindo, cada um que está de olhos fechados, mentalizando, de mãos levantadas, que estão falando ou somente pensando nas coisas celestes e pensando em ti. Há muitos dos teus filhos agora que em silêncio e em segredo entregam algo tão importante para ti. A gente nesse momento, Deus, que pode estar entregando coisas preciosas. Há pessoas pensando, Deus, e entendendo que ainda não te amam como deveriam amar. Há outros que nesse momento te pedem que o Senhor os ensine a amá-los. Amar o próximo, amar a si mesmo e amar a ti. Espírito Santo vai de encontro a essas pessoas. Fala aos ouvidos dela, fala no coração. Dá direcionamento nos seus pensamentos. Abraça, chama para perto de ti, ó Deus. Ensina segundo a grandeza do teu ser. Abençoa teus filhos que estão enfermos nessa tarde. Derrama sobre eles unção de cura, repreendendo as enfermidades, para que teu nome seja glorificado. Toda sorte de enfermidade, no nome de Jesus, aonde estiver chegando a nossa voz, chegue também a unção do céu para curar. E se você tem fé, coloque a mão em cima dessa enfermidade, dessa dor, e pelo poder do nome, e pelo poder do sangue de Jesus, nós decretamos que do mundo espiritual, Deus convoque anjos agora. Nós pedimos, suplicamos que Deus mande os seus anjos para queimar essa enfermidade. Espírito Santo, tu que convence do pecado, da justiça, do juízo, vai de encontro essa pessoa que está desviada. Fala com essa pessoa que o Senhor já tocou no coração, que ele descobriu que te ama. E ele está fora dos teus caminhos, colocando culpa em pessoas. Abraça ele de volta, leva para tua casa, traz para o caminho. Recebe ele onde ele está. Esse que está dizendo que te aceita de volta, que quer seguir a ti, que não tem força para caminhar. Coloca o teu anjo do lado dele e leva ele de volta para tua casa. Coloca pessoas no caminho para o discipular, para cuidar dele. E devolva a comunhão e o desejo de estar contigo. Pai, em nome de Jesus, liberta os viciados. Pelo poder do teu nome, Jesus, liberta com o teu poder. O Senhor veio para libertar os cativos. Opera a obra de libertação nessa tarde pelo poder do teu nome. Pelo poder do teu sangue, passando do teu sangue poderoso nessas vidas, vai limpando, tirando tudo aquilo, Deus, que o homem não consegue se livrar sozinho. No nome de Jesus, te pedimos que o Senhor visite a nossa nação. É em todas as esferas. Toma o país nas tuas mãos, ó Deus. A nossa cidade, nosso estado, nossas autoridades e as nossas crianças. Em nome de Jesus. Muito obrigado pelo carinho da sua audiência. Amanhã, no mesmo horário, se Deus quiser, terá a hora nona novamente aqui com você. Fique com Deus, a paz do Senhor. Fique com ele, Alex Nascimento, o som do céu, na sua melhor companhia, 89,9 Rádio Paz, a Rádio da Família.
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0: Agora são 3h28 aqui na sua Rádio Paz, a Rádio da Família. Uma excelente tarde para você que está aí ligado conosco, está aí sintonizado na Paz FM, seja aqui em Palmas e região, Araguaína e cidades vizinhas. Um abraço para nossos amigos em Nova Olinda, Vanderlândia, Filadélfia, Babaçulândia, lá em Santa Fé do Araguaia também tem uma galera acompanhando, Xambioá, nossos irmãos em Carmolândia. Participe conosco no 63984206868 e claro, né? Nossos amigos aí no centrão de Araguaína, nos setores aí adjacentes também que estão sintonizados conosco. Um abraço para vocês. 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Nós vamos para um breve intervalo, já voltamos para trazer o nosso arquivo musical e trazer a memória, canções que marcaram gerações, fazer aqui a nossa viagem no tempo.
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2: O retorno das férias costuma ser tratado pelas empresas como uma simples retomada de rotinas, metas e reuniões. Na prática, muitos profissionais voltam ao trabalho com a decisão de mudança e com menos disposição para seguir com o que já vinha gerando insatisfação. No Brasil, pedidos de demissão voluntária vêm ganhando peso, somando mais de 8 milhões, segundo dados do Ministério do Trabalho. No início de 2025, os números oficiais do novo CAGED mostram que quase 38% dos desligamentos em janeiro foram a pedido dos próprios trabalhadores, o maior percentual mensal já registrado na série histórica do emprego formal. Para Débora Rodrigues, especialista em recursos humanos, integrante do Grupo Temático de Gestão de Pessoas no CRAMG, Conselho Regional de Administração de Minas Gerais, o salário continua importante, mas ele deixou de ser o único fator de permanência no pós-férias, intensificando decisões de desligamento voluntário.
3: As férias costumam funcionar como uma pausa consciente e muitas pessoas conseguem refletir sobre temas que no dia a dia elas não conseguem perceber. Por exemplo, propósito, qualidade de vida, reconhecimento, saúde emocional e até mesmo perspectiva de crescimento. Quando essa distância fica muito grande, o pedido de desligamento ele aparece como uma consequência.
2: Mais do que um período temporário, os números revelam uma mudança estrutural na relação entre profissionais e trabalho. A especialista em RH ressalta os erros mais comuns que as empresas cometem ao tratar o retorno das férias do colaborador como apenas uma retomada operacional.
3: Um dos maiores erros da organização é acreditar que o colaborador ele vai voltar como saiu. Muitas empresas elas focam apenas no acúmulo das demandas e não percebe que aquele profissional ele pode retornar mais reflexivo e até repensando a sua trajetória. Muitas vezes, esses são sintomas de que pode vir um pedido de demissão.
2: É exatamente nesse intervalo, entre o descanso e a retomada da rotina, que o retorno ao trabalho deve ser tratado como um momento de reconexão entre profissionais e trabalho. Grupo Rádio Web, 25 anos. 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Produção e reportagem, Priscila Mendes.
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3: E aqui no seu programa Som do Céu, na sua Rádio Paz, a rádio da família.
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3: Uma excelente tarde para você e agora chegou aquele momento de trazermos à memória canções que marcaram gerações e fazermos a nossa viagem no tempo com o nosso arquivo musical que você acompanha a partir de agora. E para abrir a nossa sequência musical, nós vamos agora para 1982, com essa voz marcante de Álvaro Tito, trazendo toda sua técnica, todos os seus melismas e cantando Meu Ser para Cristo.

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7: De volta com o seu programa Som do Céu aqui na Paz FM, a Rádio da Família dessa quarta-feira.
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7: Uma excelente tarde pra você. Quero deixar um abraço aqui pra nossa irmã Marisete Andrade, que tá acompanhando, tá deixando aqui seu A Paz do Senhor, oferecendo a próxima canção pra todos que estão ligados no nosso programa. Muito obrigado pela companhia, nossa irmã Marisete. Deus abençoe a sua vida. O André Moura também tá ligado com a gente. Valeu, André. Deus abençoe a sua vida. A minha irmã Ivanete Rodrigues tá ligada, deixando seu boa tarde. Por aqui tá tudo ótimo, minha amiga. Espero por aí também, viu? João Carlos, lá do ORN3, mandando seu alô para todos que estão na sintonia. Valeu, JC. Um abração para você, viu? Programação do Céu, então, chega ao final de mais uma edição. Se Deus permitir, estaremos de volta amanhã, a partir de 1 PM, fazendo aqui, ó, a trilha sonora do seu recesso. Muita gente vai estar em casa, vai estar aí nas chácaras, passeando com a família, ou até mesmo trabalhando, né? Mas vou estar aqui com você, se Deus permitir, tá bom? Um forte abraço, fiquem todos com Deus e daqui a pouquinho, meu amigo Éder Parente chega com o programa Modão da Paz, alegrando e abençoando a sua tarde de quarta-feira a todos. Um forte abraço, fiquem com Deus e a paz do Senhor Jesus.

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2: Agora em Palmas, 4:10. Boa tarde para você.
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2: Meu muito boa tarde na santa e gloriosa paz do nosso Senhor e Salvador Jesus Cristo. Está no ar. Está começando mais uma edição do meu, do seu, do nosso.
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2: Sou eu mesmo por aqui, irmão Éder Parente, te fazendo companhia. A partir de agora, a partir desse instante, estaremos juntos, conectados, eu daqui, claro, você daí. E você sabe que nunca, nunca, nunca, jamais pode faltar a doce e amável presença do Espírito Santo. Na minha, na sua, nas nossas vidas, em nome do Senhor Jesus. Feliz da vida sou eu aqui, ó. Porque tem você daí do outro lado para acompanhar a nossa programação. Hoje é quarta-feira, Juju.
3: O quê? Não acredito.
2: Quarta-feira, dia 3 de junho de 2026. E graças a Deus que Papai do Céu é maravilhoso, né? E nós podemos dizer até aqui nos ajudou o Senhor. Ele deixou que chegássemos até aqui e ele permitindo, nós iremos juntos, você sabe, até lá, no ponto final, até às 7 da noite, já aquecendo os motores por aqui, ó. Tá partindo no trem bala aí, meu filho. Alguém anotou a placa, então já pode mandar pra cá, porque o nosso meio de comunicação já tá liberado pra você. É o WhatsApp, é o 639-8420-6868. 639-8420-6868. Zap zap, você sabe, mais movimentado do Estadão do Tocantins. 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O que eu tenho a dizer é o seguinte, o programa só apenas é o começo. Apenas o começo de muitas coisas boas que irão acontecer por aqui, Papai do Céu deixando. Claro, já quero te antecipar por aqui, ó. Daqui a pouco, por volta das 5:55 da tarde, 6 da tarde, temos aqui a leitura bíblica, na leitura da Bíblia, capítulo por capítulo. Hoje trazendo o capítulo de número 37 de Jeremias. Jeremias, capítulo de número 37, já deixa a sua Bíblia separada por aí. Combinado assim? Por volta das 6:30 da tarde também chega ele, meu amigo pastor João Paulo Arantes, trazendo um momento de reflexão da palavra do Senhor. Tem momento de oração. Esses momentos são feitos exclusivamente para abençoar a sua vida, as nossas vidas, em nome do Senhor Jesus. E por que não, né? Muita moda sertaneja cristã por aqui para você adorar e glorificar o nome daquele que vive e reina para todo sempre. Claro, indispensável é a sua participação por aqui também, tá bom? Combinado assim, meu filho? Então bora lá, né? 4:15. Repita, 4:15. Bora abrir o modão da paz dessa quarta-feira? Então bora lá com Denian e Dianine, né? Os gauchinhos de Deus, na sombra das tuas asas. Boa tarde, Palmas, Tocantins, Brasil.

0: Copiou, copiado, QSL, TKS. Cadê os meninos aí? Meus amigos da GMP, Guarda Metropolitana de Palmas, nossos amigos da Ambiental por aí. Alô, Ferreirinho, Ferreirinho disse que foi pra Brasília hoje apitar alguns jogos por lá, hein, Gaguinho?
1: É zebra, zebra total, daquele tanto.
0: Eu aconselhei que ele consulte o VAR, pra depois não sair corrido aí de campo. Eita, Ferreirinha! Quero mandar um alôzão pro meu amigo pastor Edgar Messias, o homem das madrugadas, né? Passando por aqui, tá no seu carro por aí, né, pastor Edgar? Nos dando carona, já chegou primeiro por aqui, ó, participando conosco, mandando seu alô, sua participação. Obrigado, companheirão. Tamo juntos, viu? Como é que estão as coisas por aí? Acelerando com dois pés? Colocou uma pedra em cima ainda do acelerador? Faça isso não, rapaz. Um abraço pro senhor. Pra pastora Jarlene, que tá sintonizada por aí sempre também.
2: Eu não acredito não, Charlene.
0: Não, não é Charlene, não, é Jarlene. É a irmã Jarlene, a pastora Jarlene. Pastor Edgar Messias, obrigado, companheirão. Deus abençoe. Olha só, rapaz, quem tá ligado também, o Bambanzão, lá de Miranorte. Opa, boa tarde, a paz do Senhor Jesus, passando aqui pra reservar logo a poltrona 22. Certo, meu amigo. Combinado, reservadíssimo aqui, viu? Aqui, ó, na estação sentido Serra da Lupa, região do Chico Baiada. Tamo junto. Cheguei. Esse é o Bambanzão de Miranorte. Vai ouvir agora uma canção linda aqui com Falcão e Josué. Essa aqui é uma regravação aí, ó. Caminho de Emaús. 4:21. Boa tarde pra você.

0: percebe, gente? Não é apenas algumas coisas. Não são apenas almas, é todas as coisas. Existe um futuro para a criação.
1: Eles
0: e aqui surge mais uma pergunta, né? Talvez surja outra. Não, mas peraí. Se Deus vai restaurar todas as coisas.

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E 27 minutos. 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

De volta por aqui, 4 horas 33 minutos. Repita, 4h33. Acabamos de ouvir aí Falcão e Josué, né? Com a canção linda. Aliás, tivemos que tocar ela aqui duas vezes, né? Tivemos um probleminha aqui interno, mas já tá resolvido. Estamos de volta por aqui. Falcão e Josué, Caminho de Emaús. Coisa linda, né? Muita gente aí já sintonizado, muita gente já participando, mandando suas mensagens para cá. Daqui a pouco vamos compartilhar suas mensagens por aqui. Meu amigo Neto Gouveia, lá de Paraíso do Tocantins. Tá tudo bem por aí, Netão? Pai do Senhor, saindo de Palmas para Paraíso. Ei, Netão, que coisa boa. Obrigado, companheiro. Obrigado pela audiência, viu? Ainda tirou uma foto aqui, ó. Para-brisa frontal ali, ó. Coisa linda, né? Imagem bacana. Obrigado, Netão. Deus abençoe, meu irmão. Seja muito bem-vindo sempre, viu, querido? Meu amigo Rion Charles Valentins, lá da 605 Sul, também chegando por aqui. Boa tarde, meu amigo, a paz do Senhor. Mandou 100 joias aqui, então devolve 500 joias aí pra ele, viu? É, estou aqui curtindo a paz do Senhor Jesus a todos os ouvintes, que Deus abençoe todos vocês, que Deus te abençoe, meu nobre locutor. Obrigado, meu irmão, recebo as palavras de bênção em nome do Senhor Jesus. Ele falou, hoje estou aqui na 303 Sul. Ah, tá certo então, tá na 303 hoje, ó. É. Localização do menino. Obrigado, irmão Riones. Obrigado pela audiência, companheiro. Tá sempre ligado conosco também, participando. Olha só quem chegou por aqui. Olha só. Boa tarde, na paz do Senhor Jesus. Estamos aqui ligados. Tem algum áudio? É, deixa eu dar. Ah, sim, ele tá falando que tinha algum áudio junto aqui com o locutor. Tinha mesmo, já, mas foi resolvido. Foi resolvido, irmão José Wilton. É, rapaz, obrigado, companheiro. Estávamos fazendo uma manutenção aqui rápida, né? Mas deu certo, graças a Deus. Mandar um alôzão pra quem, passou por aqui? Ah, Raquel. Raquel. A Raquel aí. Obrigado, Raquel, pela sintonia, pela participação. Seja bem-vinda por aqui, viu? Pastor Edmilson e missionária Gracileide. Ei, pastor Edmilson. Tudo jóia? Tudo em paz? Passou por aqui, a paz do Senhor, irmão Éder Parente, o pastor Edmilson Monte, aqui mais uma vez, tomando um cafezinho, café negão, e curtindo esse programa que é uma bênção. É, ele pediu aqui, ó, uma moda aqui, quando puder colocar aí pra gente ouvir, tá bom, meu filho, vou colocar aqui pra nossa produção, dá uma verificada, viu? Esse é o pastor Edmilson Monte. Um abraço pro senhor, pra missionária Gracileide, a sua esposa, toda a família. O senhor é bem-vindo sempre por aqui, meu amigo. Tamo juntos, viu? Estamos juntos, meu amigo Angelino, lá na Fazenda Buritirana. Ei, irmão Angelino, falou, ó, cheguei, tô na escuta. Ei, que coisa boa. Ouviu aí, né, meu amigo Pedrinho da Farinha? O homem chegou, meu amigo Angelino tá por aqui, rapaz. E meu amigo Danilo, lá de Monte do Carmo, também participando, né, Danilão? Já chegou, já mandou sua mensagem. Ô, Danilão, que bênção, que maravilha, rapaz. Seja bem-vindo. Um abraço pra ele, pra esposa, a irmã Marise, pro Daniel Moisés, pros pais, né, irmã Sara, irmão Natalino. Quem mais, quem mais? Ele mandou aqui pro... Deixa eu dar uma olhada, rapaz. Mandou aqui pro... Josué, né? Pro tio dele, o tio Josué e toda a família que estão sintonizados também na Paz FM, a Rádio da Família. Obrigado, meu amigo, esse é o Danilão lá de Monte do Carmo, sempre aí ligado aqui na nossa programação. Eita, rapaz, meu amigo René Bex também, lá do Santa Bárbara. Pai do Senhor Jesus, já estamos aqui conectados, que coisa boa. Abraço, irmão René Bex. Alusão especial pro senhor, pra irmã Elian, pra que é a esposa, a Heloíse. Que Deus abençoe essa família linda e abençoada, meu amigo. Seja muito bem-vindo sempre. E lá de Porto Nacional, meu amigo Geraldo Cigano. Ô, irmão Geraldo, novamente participando, sintonizado, que gosta muito desse programa. Nós gostamos muito também da participação do senhor por aqui, irmão Geraldo. O senhor faz a diferença por aqui. Quando não participa, a gente sente saudade também, meu amigo. Abração especial pro senhor e toda a família, tá? Então vamos fazer o seguinte, quem que tá chegando por aqui? Ah, vai chegando uma moda boa aí com Dinamite Barros. A Lei da Semeadura.

0: Eu voltei por aqui, viu, Chiquinho? Você cortou meu áudio aí, rapaz? O homem é rápido no tesourão, que nem saber, nem esperou, né, Chiquinho?
1: É zebra total.
0: Olha, falo, a 4 horas 42 minutos, 4 mais 42, povão de Deus, continuam chegando por aqui. E você não vai ficar de fora. Eu sei que não vai. 63984206868. Quem tá nos ouvindo também lá em Brejinho de Nazaré, já mandou mensagem pra gente, é minha amiga irmã Elisete. Oi, irmã Elisete. Pai do Senhor, tudo bem por aí? Tudo tranquilo? Como é que está o clima aí na nossa Brejinho de Nazaré? Abração pra. Especial para todos os irmãos ouvintes aí da Paz FM. Tem irmã Maria das Graças, tem o irmão Benu, tem minha irmã que não perde um programa, que é a irmã Maria de Nalva. Ela, a irmã Elisete passou por aqui e disse assim, ó, é só, bem-vindo, 89,9. Obrigado, irmã Elisete, ó, o trem bala passando aí, irmã Elisete, ó. É, fica na estação, minha irmã. Essa é a estação certa. Muito obrigado, meus ouvintes aí, nossos ouvintes da programação aí em Brejinho de Nazaré. Meu amigo Raimundo. Oi, irmão Raimundo, a paz do Senhor, irmão Hélio Parente. Quero ouvir um hino aí, rapaz. É, e ofereço para todos os ouvintes da Rádio Paz. Obrigado, irmão Raimundo. Vou dar uma olhada aqui com a nossa produção. Se a nossa produção disponibiliza essa canção aí hoje, tá bom? Com Gerson Rufino. Obrigado, companheiro. Tamo juntos. Daqui a pouco tem mais alô, mais participações chegando por aqui. Você não vai ficar de fora. Meu amigo evangelista Douglas já chegou por aqui, né, irmão Douglas? Pai do Senhor, aqui é o evangelista Douglas. Quero desejar a todos os louvores aí para minha filha, a Jasmine, e para suas amigas Gabriela e Dani. Ah, devem estar na sintonia por aí, hein? Esse é meu amigo evangelista Douglas, lá da AD Taquaral. Então um abração aí para as meninas, né? Louvores aí de todo modão da paz, para a filha Jasmine e para suas amigas, a Gabriela e a Dani. Com certeza ouvindo aí a Paz FM, a Rádio da Família. Obrigado, meu amigo evangelista Douglas, sempre aí sintonizado com a gente. Essa aqui eu vou mandar pro meu amigo Raimundo Saladeiro, meu amigo Geraldo Cigano de Porto Nacional, seu Antônio Luiz também lá da nossa grande Porto Nacional, mais conhecido como meu pai, minha mãe, a dona Valdina, meu amigo Ari Batista, lá da Casa Verde em Paraíso do Tocantins, Odilson Batista. É, rapaz, evangelista Jadson. Essa turma boa aí que gosta dessas modas raiz aí, ó. É, Jades Alberto também. O Jades Alberto gosta. O Gaguinho tava lembrando aqui, viu, Jades?
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0: Pastor Jacó também. Goiano e Paranaense. Celular e a Bíblia. 4h45. Muito boa tarde.

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4: Que antes não seja mensagem pra minha vida. Você pode estar atribulado, perplexo, perseguido ou derrubado, usando aqui a linguagem paulina, né, de 2 Coríntios 4. Mas na nossa vida, a nossa vitória está em Jesus. Mas cuidado, né, quando eu falo a nossa vitória está em Jesus, né? Cuidado com o eu.
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11: Nós estamos de volta, 4:53. Muito boa tarde para você. De volta, 4:53, o tempo não para. Você tá ligado de onde? Conta pra gente aqui no 639-8420-6868. Olha quanta gente chegando por aqui. 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
6: Brasil.
11: Irmã Luizinha, tudo em paz, tudo tranquilo? Ela falou, ofereço o próximo louvor aí pra Grazi, pra Sofia, que estão aqui também. Alô, Grazi, alô, Sofia, obrigado pela audiência. Quero mandar um alôzão também pra minha amiga Jerusa, da Chácara São João Batista. Alô, irmã Jerusa, tá na escuta? Em casa, no carro, no trabalho, né, irmã Jerusa? Sempre ligada aqui na 89,9. Irmã Maria de Nalva tá online, acabou de mandar um alô aqui pra gente. Obrigado, irmã Maria de Nalva, Brejinho de Nazaré. Quem tá ligado também, meu amigo Edson Monteiro, lá do setor União Sul, né, Edson? Chegou por aqui, ó, graça e paz, meu irmão Ed, abraço aí pra você. E os meus pais que moram aí na chácara Jerusalém, da cidade de Novo Acordo. Sou palmense, agora aqui, ó, ralando aqui na 1203 Sul. É o Edson Monteiro. Falou assim, eu nunca tinha mandado mensagem, mas sempre ouço. De Goiânia, né? Olha que coisa boa, né, Edson? Obrigado, companheiro. Que Deus te abençoe sempre. Seja bem-vindo, viu? Irmão Edson, quando estiver nos ouvindo, pode mandar mensagem, querido. Ele fica feliz demais, tá bom? Abração. Deus abençoe. Presbítero Hermógenes, também passando por aqui, deixando seu alô. Tamo juntos, a paz do Senhor Jesus Cristo, a paz do Senhor, meu amigo presbítero Hermógenes. Deus continue abençoando o senhor também. E quem já tá de volta na capital da rotatória é ele, meu amigo Luiz Cleiton. Ô, irmão Luiz Cleiton, paz do Senhor Jesus, meu irmão é de parente. Cheguei na capital da rotatória com a mamãe. Viagem abençoada, Deus nos trouxe em paz e segurança. 200 mil joias, então 1 milhão de joias aí de volta para ele, gente. Abraço aí pra mamãe também, tá bom, Cleito? Deus abençoe o Luiz Cleito. Abraço aí na esposa também, da irmã Alessandra. Estão sempre nos ouvindo, essa família linda e abençoada. Meu amigo Jairo, irmã Raquel, Gabrielzinho, lá da Chácara Diamantina, no Taquari. Bom, Jairo já passou por aqui, deixou 2 joias. Sinal que tá ouvindo a Paz FM por lá. 10 joinhas de volta, irmão Jairo. 10 joinhas de volta. E eu quero mandar um alôzão lá pro Estadão do Pará, lá pra Vila Mandi, onde está minha amiga, a irmã Ildete, lá na Vila Mandi, na chácara Só Benção. Ela passou por aqui, a paz do Senhor, irmão Éder. Tô por aqui, ó, ouvindo aqui diretamente da Vila Mandi. Tá mandando um alusão pra sua mamãe, a irmã Maria Iva, o seu papai, meu amigo Ari Batista, ali na Casa Verde, em Paraíso do Tocantins. Tá mandando um alô pra sua filha, a Tatiane, pro genro Mandeles, conectado sempre por aí também, pro pastor Alexandre e família, pra Lidiane, sua filha, e pra todos os ouvintes lá da Vila Mandi, no Estadão do Pará, na Chácara Só Bênção. Obrigado, irmã Ildete, essa é amiga aí, também é ouvinte fiel. Tá vendo, irmão Ari Batista? Mauri Batista deve estar enrolando umas cadeirinhas por ali. Daqui a pouco é comer aquele mangolão, ou então aquele bolinho. E assim a vida segue, né, Mauri Batista? Um abraço, meu companheiro. Tamo juntos. Missionária Esmeraldina, Pai do Senhor Jesus Cristo, irmão Éder Parente. Estamos aqui, ó. Rapaz, às vezes não ligo, mas estou ouvindo a Rádio Paz. Se possível, uma moda aí. pode ser qualquer uma que estiver na agulha, eu ofereço aqui para minha família, para você e para todos os que estiverem ouvindo a melhor. A minha poltrona é 10. Tá combinado então, combinado. Missionária Esmeraldina, Pastor Otávio, 607 Norte. Quero mandar um alô também para minha amiga missionária Lupercina Ramos, que tá sempre ligadinha com a gente também, né, irmã Lupercina? Alô, Pastor Edmilson. Minha amiga missionária Esmeraldina, Pastor Otávio. Minha amiga Maria Amélia do Bela Vista. Para todos aqueles que gostarem, ó. Tá chegando quem por aqui? Irmã Maria de Jesus da Fazenda Campo Grande, irmã Terezinha Melo. Muita gente por aí só esperando esse momento. E os meninos chegaram por aqui, ó. Daniel e Samuel. Ele ama você.

0: Agora em Palmas, 5:03. Boa tarde para você.
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0: Cinco horas, 4 minutos, 5 mais 4, vamos lá, meu filho, você que tá nos ouvindo aí, sintonizando agora por aqui, quero mandar um alô pra minha amiga, a irmã Jussi Pires Bezerra, que tá aí sempre na sintonia, né, irmã Jussi? Alô, alô, já estamos por cá, irmão, ligado aqui na melhor companhia. Hoje tá corrido, mas sempre ouvindo a melhor, a rádio, que deixa um alô aqui, ó, nos corretores ligados, a Jussi Pires. Oi, irmã Jussi, olha o painel do veículo ali, ó, sinal que tá corrido, né, irmã Jussi? É um sinal que tem trabalho, coisa boa, bênção de Deus, né? Abração, minha amiga, satisfação imensa, obrigado por tirar esse tempinho aí para mandar mensagem pra gente, fico feliz demais, tá? Bom trabalho e um alusão todo especial para todos os nossos amigos corretores aqui da nossa capital sintonizados na Paz FM. Essa é a irmã Jussi Pires, ouvinte especial aqui da Paz FM também, faz parte da família Paz FM. 5:05, mais uma moda chegando aqui com Anderson Baroni, Recomeçar. Daqui a pouco nós voltamos trazendo muito mais, não saia daí.
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1: A Secretaria Nacional de Assistência Social aponta que mais de 34 mil crianças e adolescentes vivem hoje em serviços de acolhimento no Brasil. A maioria delas está em instituições. Apenas 6,2% estão em famílias acolhedoras. A importância desse serviço de acolhimento familiar está no cuidado individualizado, como explica a coordenadora do Centro de Apoio e Defesa da Infância e Juventude do Ministério Público de Pernambuco, Aline Arrochelas.
2: As famílias acolhedoras recebem em suas casas essas crianças para fornecer amor, afeto, proteção, garantir seus direitos que por alguma razão não estavam sendo garantidos na família de origem. E assim a gente garante que essas crianças não fiquem em acolhimento institucional, não fiquem em abrigos e sim fiquem nas casas de pessoas, de famílias que possam fornecer possam dar essa atenção especial e individualizada.
1: É importante frisar que o acolhimento familiar não é adoção. É uma medida temporária.
2: Ele é destinado a qualquer pessoa que seja maior de 18 anos e que não tenha interesse de adotar. Porque o acolhimento familiar não se confunde com a adoção. É um acolhimento temporário. Então, se você tem mais de 18 anos, tem interesse de ser família acolhedora, procure o serviço de assistência do seu município.
1: A criança ou adolescente passa a viver por um período determinado com uma família preparada e acompanhada por equipes técnicas. Juberlândia dos Santos é uma das cadastradas no serviço e reforça a importância desse apoio especializado e explica os cuidados necessários com os acolhidos.
3: Tem sido ótimo, porque qualquer coisa a gente pode ligar, a gente o apoio delas, né? Se precisar socorrer, a gente também liga para elas, diz que socorro, eu. Tudo a gente passa para elas e tudo elas passam para a gente. Assim foi tratada, assim, a gente não está expondo ela, a gente tem que cuidar, a gente não pode estar postando foto dela. E essas coisas assim, eles foram. A vida dela também não interessa a ninguém, a gente tem esses cuidados com ela.
1: No Recife, uma ação educativa levou esse debate para as ruas, com equipes de serviços de acolhimento familiar conversando com a população para explicar como funciona o programa Família Acolhedora. A meta nacional é que até 2027, pelo menos 25% das crianças e adolescentes acolhidos no país estejam em famílias acolhedoras. Agência Rádio Web do Recife, Iveson Gomes.
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6: Estamos de volta, 5 horas 14 minutos. Cinco horas 14 minutos chegando, muita gente ainda chegando por aqui, claro, claro que a sua participação é de inteira importância pra gente, né? Meu amigo presbítero Edson da D32, painel do veículo tá por ali, ó, mais cedo ele mandou na 89,9, deve estar da mesma maneira, ele fala, olha eu aqui, meu amigo presbítero Edson da D32, e nós estamos por aqui, presbítero Edson, que maravilha que o senhor chegou também, agora só tava faltando o senhor, viu? É, lá da Zona Norte, porque tá faltando mais gente também da região Norte, da região Sul. E outras cidades aí, você nos ouvindo aí na cidade de Araguaína pela frequência 91,3 e regiões aí próximas também, algumas cidades do Estadão do Pará nos ouvindo também aí pela frequência 91,3 em rede aberta de rádio. Trazer mais uma moda boa aqui, essa aqui ó, com Silvano e Adoni. O mundo não é pra mim. Acredito também que não é pra você, né? Afinal de contas, Papai do Céu foi nos preparar lugar. Logo, logo estaremos ali com ele, festejando nas bodas do Cordeiro. 5:14. Muito boa tarde.
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0: Tô de volta por aqui, 5:19. Um alôzão especial pro meu amigo Fernando Pereira Teles, né? Boa tarde, na paz do Senhor. Manda um abraço aqui pra cada um dos irmãos da comunidade terapêutica Jovens de Valor, de Paraíso do Tocantins, e para todos vocês também. Obrigado, meu amigo Fernando. Como é que estão as coisas por aí, irmão Fernando? Tudo em paz? Paz do Senhor para todos os irmãos aí, amados irmãos aí da comunidade terapêutica Jovens de Valor, Paraíso do Tocantins, que sempre, sempre nos dão esse privilégio de estar ouvindo a nossa programação. Obrigado, querido. Também quero mandar um alôzão pro meu amigo, irmão Manuel de Luzimantes. Irmão Manuel acabou de passar por aqui ainda há pouco, falou o seguinte: irmão Ed, tô aqui ouvindo a programação, como é que tá por aí, irmão Ed? Tá tudo tranquilo? Tocando uns hinos animados por aí, no Modão da Paz? É claro, é sempre, irmão Manuel. Um abraço pro senhor, pra irmã Ana, que Deus abençoe o senhor, todos os irmãos aí da Igreja Assembleia de Deus, Ciad Seta aí de Luzimantes. Abração aí, ele tá mandando um alô, sempre ele manda, né? Um alô para todos os irmãos também da Nação Madureira, todos os ouvintes da Rádio Paz FM, que Deus abençoe, irmão Manuel, o senhor faz parte da família Paz FM também, tá bom, meu amigo? Diz que a esposa dele, a irmã Ana, pediu o Fernandinho, mas Fernandinho, infelizmente, mano, não faz parte aqui da grade do sertanejo, tá bom? É outro estilo musical, é mais pop, é mais adoração, é pop rock também, né? Fernandinho, as músicas, as canções do Fernandinho, os louvores são abençoadíssimos, mas infelizmente não fazem parte aqui da grade do estilo do sertanejo. Tá bom, irmã Ana? Mas não tem problema não, tá chegando mais moda por aqui, já já tem mais alô, mais participações. Quem tá chegando por aqui, ó? Ah, quem tá chegando é o Gerson Rufino, muita gente aí esperando esse momento também. Vou mandar em especial pro meu amigo Raimundo, né? O Raimundo que passou por aqui mais cedo também. Tá ouvindo aqui a Paz FM. Ele oferece para todos os ouvintes da Paz FM. Manda um alô para os meus amigos da Serra da Lopa, irmã Luísa Coelho Calixto, irmã Nires, a irmã Nilva Pontes, presbítero João Ribeiro, pastor Francisco Calixto. Rapaz, pastor Arlindo Lira, muita gente na Serra da Lopa ouvindo essa programação. E ó, Gerson Rufino, Deus no Colo, é o nome dessa canção que você ouve a partir de agora.
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0: Daqui a pouco a gente volta trazendo muito mais pra você, não saia daí.

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1: Já voltei por aqui, 5 horas e 25 minutos. Daqui a pouco tem a Bíblia capítulo por capítulo, mas tem mais alô, mais participações e claro que tá faltando a sua participação por aqui. Eu já quero antecipar, mandar um alôzão especial aqui também pro meu amigo JC, meu amigo João Carlos, lá do Aurem E3, né? O JC. Passou por aqui, a paz do Senhor Jesus, irmão Éder Parente, tudo jóia, graças a Deus. E por aí, irmão JC, é o JC aqui do Aurem E3. Obrigado, irmão JC. Um abraço pro senhor, pra toda a família, tá, queridão? Meu irmão JC também é dispensa comentários. É ouvinte fiel aqui da 89,9. Obrigado, meu querido. Mandar uma alusão lá pro Estadão do Pará também, onde está meu amigo Antônio Souza e a irmã Célia, lá em Santarém, Estadão do Pará, ouvindo a nossa programação. A irmã Lucilene de Cristalândia está nos ouvindo sempre também. Pastor Elismar de Porto Nacional, né, pastor Elismar? Minha amiga Martinha Souza. É, quem mais? Minha amiga Leide da 606 Sul, missionária Jô, Tião do Xambari, irmã Socorro, a irmã Vilacir de Luzimangues, pastor Dilson e a pastora Marlene lá do Aurini 3, Janilson Pires de Macedo, Flávio Araújo da Arno 51, né, Flávio? A irmã Gerlane lá do Santa Fé, ó, irmã Gerlane, sempre ligada conosco também. Meu amigo Marcos Antônio Barbosa, alô Marcão. Minha amiga Grácia Ramos, a parentinha aqui da Paz FM, tá sempre nos ouvindo pelo gigante radinho, ou então pelo aplicativo, né, irmã Grácia? Minha amiga Rose, do Taquarizão de Açúcar, a irmã Alzenira Santos, lá do sul de Roraima. Alô, irmã Alzenira! Sempre ligadinha, meu amigo Adriano, lá de Jiparaná, Rondônia. Alô, Adrianão! Obrigado pela audiência de sempre, viu? A irmã Raquel Melo do Taquari, presbítero Raimundo também do Taquari, o Ney do Pão Saboroso, rapaz, evangelista Juscelino, a missionária Maria Helena, meu amigo Eliezer Araújo, alô, meu amigo Eliezer, cadê o Osíris, rapaz? Tá sempre nos ouvindo. Minha amiga Eliana Ribeiro, a do Irmã Dulce, né? Minha amiga Diaconisa Videlina, lá do setor Belo Horizonte, sempre ligada por aí, né, irmã Videlina? A irmã Marilene também, minha amiga Isabel de Porto Nacional, meu amigo Sebastião do Taquari. Alô, meu amigo Sebastião do Taquari, pra toda Taquari, né, gente? Um abração pra minha amiga irmã Sara, irmão Natalino, lá em Monte do Carmo, sempre ligada aqui na Paz FM. Abraço, irmã Sara. Minha amiga Maria Filomena, lá do PA Pau D'Arco, em Porto Nacional. Gente, você não tem ideia de quanta gente nos ouve esse momento, né? Eu quero mandar um alusão aqui também pro meu amigo, rapaz, que passou por aqui, ó. Ah, ele não perde uma programação também, não. É meu amigo Sebastião Neto, mais conhecido como Tião, né? Alô, Tião! Tá tudo bem por aí, meu amigão? Passou por aqui, ó, deixou quantos joinhas aqui, mais ou menos? 4, 5, 6, 7, 8, 9, 10, 12 joinhas. 60 joias de volta pra ele. Obrigado, Tião! Olha o painel do veículo ali, 89,9, gente, é o que importa, né? É de ponta a ponta. Você olha o radinho ligado, pode olhar a frequência, que é 89,9. E esse horário, ó, rodando aqui, ó.
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1: Obrigado, Tião. Obrigado, companheiro, pela sintonia e pelo carinho de sempre, tirando um tempinho pra mandar mensagem aqui pra gente, né? Olha só, minha amiga Gerlane, lá do Santa Fé, tá online. Ei, irmã Gerlane, que coisa boa. Obrigado, viu? Deus abençoe sempre, minha irmã. A irmã Luísa Coelho Calixto também está online. Boa tarde, na paz do Senhor, irmão Éder. Estamos por aqui, ouvindo a melhor rádio do Brasil, diretamente da Serra da Lopa. Também meu amigo Daniel Ribeiro, de Porto Nacional. Boa tarde, estamos aqui em Porto Nacional, trabalhando e ouvindo a rádio. Toca uma moda para nós aí. Deus abençoe, irmão Daniel. Daniel Ribeiro, de Porto Nacional. Ei, quanta gente ligadinho com a gente. Ó, você que tá ligado, não dispensa a sua participação por aqui não, hein? Tá faltando ainda a sua. 639-8420-6868. Eita, olha a irmã Fernandinha, minha amiga Fernandinha, comunicadora aí também, nossa companheira da 105 FM ali em Paraíso do Tocantins. Só, ó, tô só prestando atenção.
2: Eu não acredito não, Charlene.
1: Eu não mandei alô pra Charlene, nem pra Charlene não, tá? Essa é a Fernandinha. Obrigado, Fernandinha. Obrigado, companheira. Deus abençoe. Sempre bem-vinda por aqui. Eita, uma das melhores comunicadoras aí do Brasil, gente, ó.
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1: Falando pra vocês. Olha, meu amigo pastor Isaac também. Olha a vista que o pastor Isaac manda pra gente aqui nesse finalzinho de tarde, ó. o para-brisa frontal do veículo ali, atravessando a ponte Siqueira Campo. Acredito que esteja indo ali para Luz e Mangues, QTH de origem, né, pastor Isaac? E conectado aqui na Paz FM. Que privilégio. É uma visibilidade, um visual desse aí, ó. É, rapaz, início de noite daqui a pouco, pôr do sol ali, logo à frente, coisa boa. Obrigado, meu amigo. Missionária Elisângela Moreira passou por aqui também. Deixa eu dar uma olhada. É, a Paz do Senhor Jesus, estou sempre ligada. Manda um alô aqui para 603 Norte. Um alôzão aí para as irmãs aí da... Meus amigos, irmãos e irmãs aí da 603 Norte, né? Na pessoa da missionária Elisângela Moreira, ouvindo essa programação abençoada também. É, meu amigo Moacenil do Alencar, dois joião ali pra cima, 10 joias de volta. Obrigado, companheiro. Tamo junto sempre. 5 horas e 31 minutos. Tô chegando uma moda aqui, eu quero mandar também pra minha amiga Isaulina, lá de Lagoa do Tocantins. Aí, mãe Isaulina, também passou por aqui, tá lá ligadinha conosco. Ela não perde uma programação também. Um abraço para todos os irmãos de Lagoa do Tocantins e para todos os ouvintes aí, ó. Elias Eliseu, Bate Coração. Esse é um clássico, hein?

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3: 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E a tendência de procurar um mulheres virtuosas, na verdade, todos os sábados, dá umas três no da aprendizado tarde, dos autores, não é sinal de maturidade da igreja, mas sim sinal de superficialidade. Perceba bem que a gente precisa dar uma paradinha aqui, um minutinho, para explicar isso e não haver mais interpretações. 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
4: Chegou aqui Tângela Vieira, receba a vitória. 5:39 agora.

0: Estamos de volta por aqui no programa Modão da Paz, são 5 horas 44 minutinhos, 5 mais 44. E deixa eu falar pra você, ó. 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

0: E já de volta por aqui, olha só, gente, programa Modão da Paz, muita gente ainda chegando por aqui, e você conectado aí com a gente aí na região norte do estadão do Tocantins, através da frequência 91,3. Alô, Araguaína, Nova Olinda, Vanderlândia, Filadélfia, Babaçulândia, Santa Fé do Araguaia, os irmãos de Xambioá, Aragominas também, Carmolândia, Araguanã, Bandeirante do Tocantins, Muricilândia, Darcinópolis, Piraquê, muita gente aí conectada aqui de ponta a ponta do estadão do Tocantins aqui na Paz FM, a Rádio da Família. Chegando por aqui agora, você sabe, né? A Bíblia capítulo por capítulo, trazendo hoje o capítulo de número 37 de Jeremias. Jeremias capítulo de número 37. O assunto do capítulo de número 37 é o seguinte, vamos abrir aqui, ó. É o seguinte, Jeremias na prisão. Isso aqui, ó, é a história de hoje aqui do capítulo 37 de Jeremias, que você ouve a partir de agora aqui na Paz FM, Rádio da Família. Agora em Palmas, 6:01. Boa noite para você.
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0: Jeremias, capítulo 37. Jeremias na prisão. E reinou o rei Zedequias, filho de Josias, em lugar de Conias, filho de Jeoaquim, a quem Nabucodonosor, rei da Babilônia, constituiu rei na terra de Judá. Mas nem ele, nem os seus servos, nem o povo da terra deram ouvidos às palavras do Senhor que falou pelo ministério de Jeremias, o profeta. Contudo, mandou o rei Zedequias a Jucal, filho de Selemias, e a Sofonias, filho de Maazéias, o sacerdote, ao profeta Jeremias, para lhe dizerem: roga agora por nós ao Senhor nosso Deus. E entrava e saía Jeremias entre o povo, porque não o tinham encerrado na prisão. Contudo, o exército de Faraó saiu do Egito. Ouvindo os caldeus que tinham sitiado Jerusalém esta notícia, retiraram-se de Jerusalém. Então veio a Jeremias, o profeta, a palavra do Senhor, dizendo: assim diz o Senhor Deus de Israel, assim direis ao rei de Judá, que vos enviou a mim para se informar. Eis que o exército de Faraó, que saiu em vosso socorro, voltará para sua terra no Egito, e voltarão os caldeus e pelejarão contra esta cidade, e a tomarão e a queimarão. Assim diz o Senhor: não enganeis a vossa alma, dizendo: sem dúvida sairão os caldeus de nós, porque não se irão. Porque ainda que ferisseis a todo o exército dos caldeus que peleja contra vós, e ficassem deles apenas homens traspassados, cada um se levantaria na sua tenda e queimaria a fogo esta cidade. E sucedeu que, subindo de Jerusalém o exército dos caldeus, por causa do exército de Faraó, saiu Jeremias de Jerusalém, a fim de ir à terra de Benjamim para receber a sua parte no meio do povo. Estando ele à porta de Benjamim, achava-se ali um capitão da guarda, cujo nome era Jerias, filho de Selemias, filho de Ananias, o qual prendeu a Jeremias, o profeta, dizendo: tu foges para os caldeus. E Jeremias disse: isso é falso, não fujo para os caldeus. Mas ele não lhe deu ouvidos, e assim Jerias prendeu a Jeremias e o levou aos príncipes. E os príncipes se iraram muito contra Jeremias e o feriram, e o puseram na prisão, na casa de Jonatas, o escrivão, porque a tinham transformado em cárcere. Entrando, pois, Jeremias na casa do calabouço e nas suas celas, ficou ali Jeremias muitos dias. E mandou o rei Zedequias soltá-lo. Então o rei lhe perguntou em sua casa, em segredo, dizendo: há alguma palavra do Senhor? E disse Jeremias: há. Ah. E disse ainda: na mão do rei da Babilônia serás entregue. Disse mais Jeremias ao rei Zedequias: em que tenho pecado contra ti e contra os teus servos e contra este povo para que me pusesses na prisão? Onde estão agora os vossos profetas que vos profetizavam, dizendo: o rei da Babilônia não virá contra vós, nem contra esta terra? Agora, pois, ó rei, meu senhor, caia a minha súplica diante de ti. Não me deixes tornar à casa de Jonatas, o escriba, para que não venha a morrer ali. Então ordenou o rei Zedequias que pusessem Jeremias no átrio da guarda, e deram-lhe um bolo de pão cada dia, da rua dos padeiros, até que se acabou todo o pão da cidade. Assim ficou Jeremias no átrio da guarda.
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2: 6:06, canção e louvor. Participação da Ana Clara Rocha, Comum e Imperfeito. Muito boa noite.

Chegando mais uma moda aqui com Marcos e Matheus. Fale a verdade, manda essa aqui pro presbítero Raimundo, pro Wesley, pro João Neto, pra todos que gostarem, ele tá ouvindo lá no Taquarizão de Açúcar. Pai do Senhor, presbítero Raimundo, um abraço, que Deus abençoe. Bem-vindo como sempre aqui à nossa programação 6:11, boa noite.

0: 6:18. Daqui a pouco tem momento da palavra, mas antes eu quero mandar uma alusão especial pro meu amigo Jossi Nonato, lá do assentamento Santa Fé Rural, ligado aqui na Paz FM, né, irmão Jossi? Abraço, companheiro, sempre aí ligadinho com a gente e todos os irmãos aí do Santa Fé Rural. Minha amiga Maria de Lourdes do Santa Bárbara, irmão Maria parente, amigo da gente, a paz do Senhor, dá um alô aqui pra irmã Rosa, a irmã Rosa lá perto do Taquari, eu não sei o nome do lugar, mas ela mora lá, é minha cliente aqui de unha, abençoada de Jesus. Um abraço, e a poltrona dela é 29. Tudo de bom, irmão Ed, amém, irmã Maria de Lourdes. Um abração aí também pra irmã, né, que ela mencionou o nome aqui, a cliente dela, a irmã Rosa, lá perto do Taquari. Ligada aqui na programação também. Obrigado, irmã Maria de Lourdes, sempre. Meu amigo presbítero Rony falou, Goiânia também, está ligada aqui na melhor. Obrigado, presbítero Rony. É, quem mais? Ah, irmã Cristiele, lá de Paraíso do Tocantins, também passou por aqui. Boa tarde, na paz do Senhor, a Cristiele. E mandar um alô pra tia Raimunda dela, que tá ouvindo também. Obrigado, irmã Cristiele. Pastor José Diniz, ligado aqui na melhor e no melhor programa do final de tarde. É o pastor José Diniz, juntamente com a pastora Maria José Diniz, também sempre ligadinhos conosco também, que privilégio. Missionária Maria Helena, quanto tempo, hein? Cadê meu amigo evangelista Juscelino? Um abraço pra ele, ela falou, paz do Senhor, irmão Hélio Parente, manda um modão pra nós aí, estamos aqui ligados na Rádio Paz FM, paz do Senhor, a paz do Senhor, irmão Maria Helena, minha amiga Lucinete Braga da 409 Norte, a paz do Senhor, irmão Hélio Parente, ontem não deu tempo mandar um alô aí, mas estou conectado aqui com muita alegria no meu coração, reserve minha poltrona aí, viu? Número 12 do Trem Bala, mandou uma moda do Silvan Santos aí, essa ainda não cantou, e ofereço pra todos os ouvintes, e você também e toda a equipe da Rádio Paz. Obrigado, irmã Lucinete. Nossos amigos aí da 409 Norte, irmã Tereza, irmã Marlene, ouvintes fiéis, né? Ailton Miguel Carreteiro, meu amigo Maurício Borges, também agora há pouco mandou uma mensagem por aqui, ainda tava na rua dirigindo, né, Mauricião? Conectado aqui na 89,9, obrigado pela carona de sempre, carinho de sempre. Minha amiga Rose do Taquari. Oi, irmão Hélio, tô aqui ligada, rapaz. Ligada aqui eu, a Ieva, a Mara, ótimo finalzinho de tarde pra você, abraço minha amiga Rose, um abração aí, um alô especial pra Ieva também, pra Mara, né, ligadinhas aí, junto com a irmã Rose do Taquarizão. Junilson Pires de Macedo, agora há pouco tava passando por aqui, disse que tava ouvindo a moda lá da Tângela Vieira e dando glórias a Deus, até fez uma oração aqui, né, Junilson? E olha, meu amigo pastor José Luiz, aí da dupla Tocantins e Paraense, mandando uma alusão especial, né, pro povão da região norte aí, do estadão do Tocantins, pro pastor Paulo Martins Neto, pastor presidente do campo CA de Seta aí de Araguaína e presidente também da convenção, e toda a região norte aí, né, o pessoal de Araguaína, Nova Olinda, Vanderlândia, Filadélfia, Babaçulândia, Santa Fé do Araguaia, Xambioá, Aragominas, Carmolândia, Araguanã, Bandeirantes do Tocantins, Muricilândia, Darcinópolis e Piraquei. Falou que essa região aí, ó, que bênção que a rádio tá chegando por lá. Tem muita gente conhecida da dupla Tocantins e Paraense. Que coisa boa, meu amigo pastor José Luiz. Obrigado pela audiência. Antônia Bispo também aqui de Palmas, ligadinha conosco. A paz do Senhor, sou Antônia Bispo aqui do Palmas Sul. Estou aqui na escuta do programa. Obrigado, minha irmã, que Deus abençoe. Meu amigo Samuel Carvalho, também tá ligado, né, Samuel? Obrigado pela audiência, deixou 4 joias, 20 joias de volta para ele. Meu amigo Ismael Rodrigues, juntamente com a irmã Adriane Salomão, Fazenda Maranata em Novo Acordo. Pai do Senhor, estamos aqui em Palmas, saindo agora pra fazenda. Manda um alô para nós. Que coisa boa, meu amigo, boa viagem. E papai do céu abençoe essa família linda e abençoada, que é meu amigo Ismael Rodrigues e a irmã Adriane Salomão, levando a gente de carona aí de volta pra Novo Acordo, tava por aqui na capital. E meu amigo Fabiano da 404 Norte, também passando por aqui, né, Fabiano? Fabiano da 404 Norte, a paz do Senhor, seja bem-vindo. Meu amigo Mauro Edio da Avenida Tocantins, lá no Espaço 10. Pai do Senhor, irmão do parente, tudo bem? Estamos aqui, ó, na loja Espaço 10 em Itacoaralto aqui, rapaz. Manda um alô pra nós e toca um hino aí. É já, irmão Mauro Edio, não falha não, meu filho. É uma melhor que a outra chegando aqui. Moda sertaneja cristã é por aqui na Paz FM. 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E tá voltando pra casa agora? 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Vamos tocar mais uma moda por aqui? Ah, é intervalo agora, né, produção? Intervalo. Logo depois, momento da palavra, não saia daí.
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0: Já estamos de volta às 6:30 aqui na Paz FM. É, daqui a pouquinho chegando já o momento da palavra. Você não pode perder, pastor João Paulo Arantes. Deixa eu falar pra você aqui, eu mandar um alusão todo especial aqui pros meus amigos, rapaz. Meu amigo José Divino. Ao meu irmão José Divino, lá de Santa Fé do Araguaia, região norte do estadão do Tocantins. Conectado aqui, rapaz. Falou o seguinte, ó. Rapaz do Senhor, tô ligado aqui no programa. É o José Divino de Santa Fé do Araguaia. Tô aqui ouvindo pelo rádio. Pega muito bem. Que coisa boa, irmão José Divino. Que coisa boa, rapaz. Obrigado, irmão José Divino, aí pelo retorno, pelo feedback aqui com a gente, tá, querido? Abração aí pro senhor, para todos os irmãos aí de Santa Fé do Araguaia. Vai divulgando por aí, irmão José Divino, vai divulgando. Fala, ó, coloca aí na frequência 91,3, Paz FM, Palmas Tocantins, a mais ouvida do estadão do Tocantins. Aí, irmão José Divino, obrigado, querido. Satisfação imensa, viu? A diaconisa irmã Keilane, ali do Taquari, já passou por aqui também. Estou aqui ligadinha também no programa. Uma bênção de Deus. A Keilane aqui, ó, do Taquari. Um abraço aí para todos vocês. Não mando mensagem todos os dias, mas sempre estou ligado aqui no programa da rádio. Que coisa boa, diaconisa irmã Keilane, diretamente do Taquarizão. Muita audiência por aí. E olha, pastor Elismar de Porto Nacional também chegando por aqui. Não pode ficar de fora, nem ela, nem a Manu, nem a Maria Gabriela. Nem o Arthurzinho, nem a Kemily Vitória. Pai do Senhor Jesus Cristo, irmão Aéreo Parente, amigo da gente, uma ótima noite e uma semana abençoada aí pra você e toda a sua família, os ouvintes da Rádio Paz FM. Cheguei agora em casa, viu? Tava na correria, agora vou para a igreja. Tem culto hoje. Que Deus abençoe todos vocês aí, em nome do Senhor Jesus Cristo. Amém. Bom culto aí. Vai para a casa do Senhor adorar ao nosso rei, é o rei dos reis. Né, pastor Elismar? Deus abençoe a senhora, a família, as meninas. Sejam sempre bem-vindas por aqui, viu? Vamos mandar uma moda pro ar aqui? Quem tá chegando por aqui? É os meninos, é prata da casa aí, ó. Tocantins e Paraense. Encontro com os profetas. Na sequência tem pastor João Paulo, trazendo o momento da palavra. Não saia daí, Deus tem uma bênção para você essa noite.

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1: Meus irmãos, a paz do Senhor Jesus, uma alegria uma vez mais nós estarmos aqui para meditarmos na Palavra de Deus e orarmos com você e por você. Se você puder e tiver condições, abra sua Bíblia. Nós estamos falando sobre Provérbios capítulo 3 e hoje nós queremos ler o verso 5 e o verso 6. A Bíblia diz assim: confia no Senhor de todo o teu coração e não te estribes no teu próprio entendimento. Reconhece-o em todos os teus caminhos e ele endireitará as tuas veredas. O escritor aos Provérbios, ele faz uma alerta para as nossas vidas de algo que parece bastante corriqueiro, onde nós, seres humanos, parece confiarmos em nós mesmos. Parece que nós confiamos essencialmente naquilo que nós acreditamos como verdade, como princípios, e via de regra nós temos algumas dificuldades. Por isso o escritor aos Provérbios, ele vai nos alertar e nos dizer que nós devemos confiar no Senhor de todo o nosso coração e não confiar e não esperar no nosso próprio entendimento. Interessante que, se nós observarmos com cuidado, nós vamos chegar à conclusão que a sabedoria humana, ela é inadequada, ela é limitada, mas a sabedoria divina, essa sim, é a orientação suficiente para as nossas vidas. A certeza que nós temos, como diz no verso 6, é que a partir do momento que nós confiarmos no Senhor, Deus vai endireitar as nossas vidas e capacitarmos para alcançarmos o nosso alvo, o nosso objetivo. Quem endireita e capacita é o próprio Deus. Mas ele faz isso a partir do momento que nós confiamos nele. É como se Deus fosse limpar o caminho para que nós pudéssemos enxergar o caminho e caminharmos. Essa passagem, ela é uma referência à remoção dos obstáculos da construção de uma estrada, como já diz o profeta Isaías no capítulo 40, no verso 3, a Bíblia diz assim: uma voz clama no deserto, preparem um caminho para o Senhor, façam no deserto um caminho reto para o nosso Deus. Quando nós confiamos no Deus Todo-Poderoso, no Deus de Israel, mas não

0: e reconhecemos, entregando a Ele nosso corpo, a nossa alma, toda a nossa força, todo o nosso entendimento. Porque se nós confiarmos em nós mesmos, por certo nós seremos decepcionados. Nós não estamos onde estamos porque somos bons. Nós não chegamos onde chegamos nas nossas vidas simplesmente porque somos capazes. Muito pelo contrário. Nós estamos onde estamos porque a graça dele nos alcançou e nos capacitou. Ou como diz o verso 6 de Provérbios capítulo 3, ele endireitou as nossas veredas. Ele limpou o caminho para que eu e você pudéssemos trilhar o caminho da obediência, da submissão, o caminho que nos conduz ao céu. A palavra nesse dia é que você confie em Deus. Ainda que os problemas, as angústias, ainda que as dificuldades sejam muitas, não deixe de se entregar e confiar nesse Deus Todo-Poderoso. Porque mesmo no deserto, Ele prepara o caminho para cada um de nós. Vamos orar. Deus Poderoso, Pai amado e Senhor Jesus Cristo, nós oramos, ó meu Deus, nesse dia e apresentamos, ó meu Deus, a vida de cada um dos teus filhos que nos ouve por meio dessa emissora. Pai, quantos homens e mulheres, ó meu Deus, quantas pessoas que têm confiado em ti, meu Pai, mas há também aqueles que têm confiado em si mesmo, confiado, meu Deus, no seu dinheiro, confiado nos diplomas, confiados, ó meu Deus, nas posições que ocupam diante da sociedade. Quantas pessoas, ó meu Deus, que têm confiado, quem sabe, porque são amigos de alguém, porque conhecem alguém. Mas a tua palavra nos fala claramente que nós devemos confiar no Senhor de todo o nosso coração e não no nosso próprio entendimento. Não nos deixe sermos ouvintes esquecidos. Não nos deixe, meu Deus, trilharmos pelo caminho da soberba. Não nos deixe trilharmos pelo caminho do egocentrismo. Mas que o Senhor venha endireitar as nossas veredas, os nossos caminhos, para reconhecermos o quão maravilhoso o Senhor é para cada um de nós. Guarde-nos, ó meu Deus, aos irmãos que estão enfermos, que o Senhor possa curá-los, sará-los. Aos que estão com dificuldade financeira, o Senhor entre com a provisão, meu Pai. Guarde e proteja os teus filhos, mas não nos deixe, meu Deus, sermos amantes de nós mesmos, confiarmos, ó meu Deus, no nosso próprio braço, mas que venhamos a reconhecer o Senhor como o nosso único e suficiente Salvador, entregando, confiando com todas as nossas forças para que o Senhor possa guiar e conduzir as nossas vidas. É o que nós oramos e te pedimos. Em nome do Senhor Jesus. Deus abençoe sua vida. Deus abençoe sua casa. Deus abençoe a sua família. Eu sou o pastor João Paulo Arantes e agradeço a Deus por essa oportunidade. Em nome do Senhor Jesus.
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1: Já de volta, 6h52. Muito boa noite pra você ligadinho por aqui, ó.
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1: Te fazendo companhia até as 7. Deixa eu dar uma olhada no muralzão de recados aqui. Minha amiga diaconisa Cleonita não vai ficar pra trás, né, irmã Cleonita? Pai do Senhor Jesus Cristo, eu só quero, ó, que vocês passassem os parabéns de aniversário pra minha filha Cálita. Olha aí, rapaz. Hoje ela está completando mais um ano de vida. Uma boa semana pra todos aí, restante de semana pra todos, né, irmã Cleonita? Da sua amiga diaconisa Cleonita. Tá certo, a irmã Cálita, né, tá completando mais uma primavera hoje, a filha da irmã Cleonita, e é um prazer imenso pra gente saber dessa informação por aqui, privilégio, viu, irmã Cleonita, ó?
10: Parabéns, parabéns, parabéns pra você.
1: Muitas felicidades, muitos anos de vida pra irmã Cálita, né? Papai do céu, cubra de bênçãos, de saúde, prosperidade, e que possamos comemorar essa data por muitos e muitos anos. Obrigado, irmã Cleonita, minha amiga. Abraço na irmã Lindamar também. Passando por aqui ele, meu amigo presbítero Alexandro, lá do residencial Renascer, setor Água Boa. Ele, a irmã Orcitânia, o Benjamin, a Emily, essa família linda e abençoada. Meu irmão Eder Parente, passando aqui, ó, meu mano, para deixar o meu abraço e dizer que você é uma benção. E o senhor também, irmão Alexandre, e o senhor também. Eita, que coisa boa, que privilégio, meu amigo. Obrigado pelo carinho, viu? Um abraço, meu irmão, e quantos joias? 4, 5, 6, 7, 8, 9. 9 joinhas, 45 joias de volta. Por minha conta, vou arredondar para 50. 50 joias de volta. Obrigado, companheirão. Estamos juntos, viu? Olha, gente. Foi bom estar por aqui, mais um Modão da Paz, mais essa edição, a edição de quarta-feira. Papai do Céu é maravilhoso e, se ele nos permitir, amanhã, por volta das 16h, estaremos de volta por aqui em mais uma edição, tá bom? Excelente finalzinho de noite de quarta-feira e que venha uma quarta-feira mais super abençoada para sua vida, tá? Não podemos deixar de dizer tchau.
9: Brasil!
1: E tchau também pro meu amigo, irmão Josinaldo, que acabou de passar por aqui no finalzinho lá de Porto Nacional, né, irmão Josinaldo? Deixando por aqui 4, 5, 6, 7, 8. 8 joinhas. 40 joias de volta. Obrigado, companheiro. Que Deus abençoe sempre sua vida. E olha, finalizando por aqui com chave de ouro, Mensageiros da Última Hora. Alô, Danilão! Monte do Carmo, ele gosta dessa moda aí, ó. Gotas de Sangue. Tchau, gente, até amanhã, se Deus quiser.
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0: Brasília, 19 horas.
1: Está no ar a Voz do Brasil. As notícias do governo federal que movimentaram o país no dia de hoje.
2: Olá, boa noite.
0: Boa noite para você que nos acompanha em todo o país.
2: Quarta-feira, 3 de junho de 2026.
0: Vamos ao destaque do dia, reunião ministerial.
2: Melhoria da qualidade de

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1: A saca da soja iniciou esta quarta-feira em queda no Paraná. No interior do estado, o grão é negociado a R$ 123,94, com recuo de 0,47%. Enquanto no porto de Paranaguá, a baixa foi mais intensa, de 1,16%, com a cotação de R$ 128,74. Já o trigo apresentou um comportamento misto. No Paraná, a tonelada subiu levemente para R$ 1.370,28, enquanto no Rio Grande do Sul, houve queda de 0,62%. Com preço em R$ 1.321,60, segundo os dados do CPE. Reportagem Juline Pogorzelski.

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0: Agora em Palmas, 8 e 8.
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0: Olá, boa noite, muito boa noite na paz do Senhor Jesus. Eu sou Elianai Carvalho Sá e começa agora na sua Rádio Paz mais uma edição do meu, do seu, do nosso
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0: Esse programa que é feito especialmente para você e por você, é claro, com a sua participação, que anima suas noites de segunda a sexta-feira aqui na Paz FM. Vamos juntinho, meu povo. Quartou! Quarta-feira, com a graça do nosso Senhor e Salvador Jesus Cristo, alegre, contente, satisfeito, com coração em paz, grata a Deus por mais essa oportunidade de estar aqui juntinho com você nessa linda programação que é feita com a sua participação. E é claro, ó, liberando aqui o WhatsApp da Paz para você participar, para você mandar aquele alôzão todo especial para quem você deseja, pedir a sua canção preferida para curtir ou dedicar para alguém. E é claro, daqui a pouquinho eu volto falando de parcerias e mandando aquele super, hiper, mega alô para você, para quem você deseja, atendendo com muito carinho o seu pedido musical. 639-8420-6868 é o WhatsApp da Paz, está liberado para você participar a partir de agora. Enquanto você chega por aqui, eu já peço licença para te fazer companhia por aí, de onde você estiver, na rua, em casa, na caminhada, na academia, aonde você estiver conectado, pelo rádio, pelo site, pelo seu aplicativo. Seja muito bem-vindo, chega mais para cá, são exatamente 8h10 em Palmas, Tocantins. Sandra Pires já chegou por aqui com a canção Poderosamente Vivo. Adore ao Senhor aí, de onde você estiver curtindo essa linda programação.
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4: É isso aí, 8:23, por aqui a música não para. Pregador Lu, Pai Nosso, venha ao teu reino.

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0: Senhor, seja tudo que tenho, que sou, está na sua.
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2: A palavra do Senhor nos diz em Salmos 125, versículo 1: os que confiam no Senhor serão como os montes de Sião, que não se abalam, mas permanecem.

0: seja
1: oh, glória. Aleluia, Jesus. Toda honra, toda glória seja dada a ti, Deus.
2: Glória a Deus.
1: Aleluia, aleluia.
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